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18: Na Sananduva FM, 21 horas e 11.

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4: Bom, então, gente, boa noite, família. Quartou, né, meu querido? O nosso território sertanejo dá sequência pra você que tá dando carona pra gente aí. Tamo junto, meu querido. Pessoal que tá trabalhando aí nessa noite abençoada de quarta-feira, dia internacional do sofá, dia de namorar, dia de curtir a melhor programação do seu rádio aqui na 97. Vamos dando sequência. Deixa eu trazer música boa aqui.
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4: Na 97, 21 e 24.

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1: 9:34.
2: 9 graus.
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7: E o nosso território tá de volta, gente. Boa noite pra você, boa noite, família. Vou mandar um abraço aqui no nosso território, dando sequência. Boa noite pra você até aqui na programação Melhor do Sertanejo.
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7: 8 minutos faltando pras 10.

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1: 9 graus.
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1: E aonde quer que você esteja, levando aqui a Sananduva FM. Obrigado pela sua audiência. 22:05, uma excelente noite.

0: as melhores do seu rádio. É a nossa programação aqui na Sala do FM, agora 22 horas e 11 minutos, 10 e 11, né? Acerta o seu relógio aí. Bom trabalho pra você, tamo junto. Pra você que tá em casa descansando, bom descanso. 97.7.
1: Todo mundo tem.
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1: Tem. 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

0: 22:16 aqui na Sananduva FM, a rádio que todo mundo ouve. Boa noite. 97.7
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1: Sala Novo FM, a rádio que todo mundo ouve, 22 horas e 45, 15, faltando.

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1: 10h49.
2: 8 graus.
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1: 6 minutos para as 11 horas. Boa noite para você, a nossa programação aqui na Sananduva FM.

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2: 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Boa noite, obrigado pela sua audiência. 11 horas e 8. Obrigado, boa noite.

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1: 23 e 19 na melhor do seu rádio. Obrigado pela audiência aí, ó. Tamo junto.
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3: 8 graus.
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1: 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Até a meia-noite tem a nossa programação. Agora, 23 horas e 22. Boa noite.

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1: 11:36.
2: 8 graus.
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2: Vamos embora passear! 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Opa! Vem! 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Comigo assim, ó.

0: Muito obrigado.
1: 23 horas e 44 minutos aqui na Sala Nova FM. Boa noite.

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1: 11:56.
2: 8 graus.
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2: Meia-noite.
3: 8 graus.
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Acho que era assim, cara. É o esboço, né, de Joana d'Arc. Joana d'Arc há 20 anos atrás. Quer dizer, eu acho que era assim. Eu não sei. Eu não sei. Eu acho que era assim.

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1: Meia-noite e 31.
2: 8 graus.
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1: 1 e 3.
2: 8 graus.
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0: nadador.
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2: 1:30.
3: 8 graus.

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1: 1:57.
2: 8 graus.

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1: 2:25.
2: 8 graus.
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1: 2:55.
2: 9 graus.
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1: 3:24,
2: 9 graus.
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2: 4 horas, 9 graus.
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0: palmas, Daniel, gente!
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1: 4:24.
2: 8 graus.
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1: Existe um lugarzinho nesse mundo que é um cantinho do céu. Tem o nome de Fazenda Morro do Chapéu, do amigo Jair Serratel. Lá o cantar dos passarinhos é que nos dá alegria. Mostre pra nós, Dino Franco, esta linda...

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1: 5 horas.
2: 8 graus.
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1: Cinco e 29.
2: 8 graus.
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meu povo querido! Estamos de volta. Estamos na comunicação da 97 mais uma vez por aqui. Eu mesmo, Edson da Costa, para fazer a companhia até às 9 da manhã, com informação, com música. E também comunicando para vocês. 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Dito isso, então, vamos iniciar a primeira parte musical do Canto Nativo desse dia 24 de setembro. Olha a hora, 6:04. Muito bom dia.

0: Olha os Monarcas, com o nosso primeiro bloco musical. Olha o Guarapitucuti, mas que tal? Também ouvimos aí o Ninito Sarturi, né? Tributo a José Mendes e o saudoso Porca Velha. Porca Velha, na casa do Vacariano. Começando bem demais a nossa programação nesta manhã. Não se perca na hora, agora 6h12, temperatura. Deixa eu só atualizar a temperatura aqui no centro, em Sananduva, 11 graus.
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0: Vamos lá com a previsão do tempo, né? Mínimas em torno aí de 9 graus durante a madrugada. A máxima poderá ultrapassar os 24 graus, não temos previsão de chuva para hoje. Para amanhã, mínimas de 13, máxima de 26 graus, não chove também. E o sábado, mínimas de 14, né? Máxima de 28 graus, também não chove, segundo aí a meteorologia.
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5: Muito bem, estamos de volta por aqui, gente. 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Oh, maravilha! Deixa eu mandar um alô especial para os nossos amigos aí da cidade de Biaçá. Alô para o nosso amigo Rogério, aí do Paradouro, Rota 467. Alô, Rogério! Como é que tá, meu irmão? Pessoal do Paradouro aí que, né, no dia 2 de outubro, vai ter o primeiro jantar dançante das massas. Mas que tal? Olha que maravilha! Então, dia 2 de outubro aí, né, Rogério? Primeiro jantar dançante das massas aí do Paradouro, em Ibiaçá. Mas não vai ser só massa não, né? Antes que tem arroz, tem estrogonofe, espaguete, tortel, lasanha. É uma maravilha. Um abraço para todo o pessoal do Paradouro, nossos patrocinadores aí do Sábado Show. Desde o princípio aí, né, Rogério? Um abraço, querido. Vamos trazendo mais música. Agora 6h19, bom dia.

0: Luciano Silva, Gaita da Moxaroca, Mano Lima, Lobisomem do Arvoredo. Olha a hora, agora 6h25. Tem informações do intervalo comercial e já já eu tô de volta.
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0: E o Senacom inicia operação para apurar abusos nos preços de combustíveis. A Secretaria Nacional do Consumidor iniciou uma operação nacional para apurar possível aumento abusivo nas margens do lucro dos postos de combustíveis. A medida ocorre após a Agência Nacional do Petróleo, Gás Natural e Biocombustível receber cerca de 330 denúncias sobre suspeita de alta indevida nos preços. Com base em autos de fiscalização encaminhada à ANP, o Senacom instaurou 70 processos administrativos sancionadores contra postos de combustíveis. Os estabelecimentos terão 20 dias para apresentar a defesa.

0: A soja está em R$ 145,00 a saca, o trigo branqueador R$ 75,00, o trigo pão R$ 75,00 e o milho R$ 65,00 a saca. Até este momento. Tem mais durante o dia aí que pode oscilar, como a gente sempre comenta, né?
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0: 6h30.
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0: Vamos tocando o barco por aqui, do jeitão que você gosta, meu povo. 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Olha a hora, 28 para 7, eu disse. O pessoal pediu uma do Baitaca, né? Era para trazer o fundo da grota. Não tem o que fazer, então. Vamos atender o pedido aí, né?

0: Olha os ciganos, meus amigos. Não sou convencido. Os Bertucci, 8 dias da semana. E o Baitacar, o pessoal pediu e a gente atendeu aí com o fundo da grota. 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Olha a hora, olha a hora. 16 faltando para 7. Tá chegando o clássico do Rio Grande com o saudoso Teixeirinha, Mocinha Aventureira.
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6: Vamos trazendo informações de esportes na manhã. Olha, o presidente do Criciúma admite surpresa com saída de Eduardo Batista para o Inter. Eduardo Batista prepara Inter, mas é direto e não descarta três zagueiros. Grêmio acerta um novo patrocinador, Master. Casa de apostas vai estar na frente, na parte frontal da camisa tricolor pelos próximos 3 anos. E Bruno Guimarães, após virar a página de pênaltis perdidos na Copa, vou bater de novo 1000 vezes.
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6: 11 graus.
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Muito bem, gente. Finalizamos por aqui a edição do programa Canto Nativo de hoje. Já já tem horário político gratuito. E eu volto. Daqui a pouquinho, logo após o recado, né, dos políticos, então, para comandar o Sertanejo 97. Fiquem ligados, já já estaremos de volta.

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0: Sertanejo 97, de volta por aqui na Serra do BFM para mais uma edição, meu povo querido. Hoje é dia 24 de setembro do ano de 2026, eu sou Edson da Costa, essa é a rádio mais ouvida para mais de 40 municípios de abrangência, o Sertanejo no ar com patrocínio da loja Escalabrim, em frente ao hospital em Sananduva. 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Simbora então, meu povo, no ar mais uma edição de um dos líderes de audiência aqui da 97 Sananduva FM. Bora com o primeiro bloco musical do Sertanejo 97. Zezé de Camargo e Luciano. Do jeito que a moçada gosta. 7h28, bom dia.
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2: Informações em destaques que serão ampliadas durante a nossa programação no Estúdio Atualidades e também durante a nossa programação no dia de hoje. Olha, formação médica, os desafios de uma saúde cada vez mais complexa. Temporais no estado, mais de 130 municípios ainda têm pontos sem luz. Pelo segundo mês consecutivo, pesquisa indica aumento no pessimismo no setor industrial do estado. Justiça condena 46 anos de prisão o autor de um feminicídio em frente aos filhos. Pesquisa revela falta de confiança e expectativa pessimista das indústrias gaúchas. E ainda, Justiça Eleitoral Gaúcha oferece diversos canais de atendimento para esclarecer dúvidas dos eleitores.
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2: Muito bem, vamos lá com o horóscopo do dia, o primeiro bloco. 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
4: Gente, hoje é quinta-feira, dia 24 de setembro de 2026. Eu sou a Suzy Luiz e tô chegando com as previsões astrais para esse dia 24 de setembro. Vida longa para quem dá mais um giro em torno do sol. Quem faz aniversário em 24 de setembro é do signo de Libra, com a personalidade do signo de Câncer. São pessoas mais festeiras, divertidas, atentas às atividades artísticas, de lazer também. Tudo de bom para você que faz aniversário hoje, 24 de setembro. Áries, Touro e Gêmeos. Oi, Áries, nascidos de 21 de março. Março 20 de abril, a harmonia cósmica hoje favorece a sua carreira, Áries. Sua carreira profissional também se beneficia da sua paciência. Paciência vai ser a sua maior virtude, Áries. Cor para você é o azul, números da sorte 15, 22 e 60. Touro, nascidos de 21 de abril a 20 de maio. Touro, alinhamento estrelar. Surge que o seu equilíbrio emocional traz a oportunidade de renovação que você tanto precisa. Fique atento aos sinais do universo. Cor para hoje, prata, números da sorte 05, 07 e 57. Gêmeos, nascidos de 21 de maio a 20 de junho. Gêmeos, a energia solar potencializa a sua carreira profissional. E isso vai fazer com que você flua com mais facilidade. A paciência vai ser a sua maior virtude, Gêmeos. Cor para hoje, laranja, números da sorte 09, 33. 3 e 34. Eu já volto e falo com Câncer, Leão e Virgem, mais um bloco de previsões.

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1: Temperatura atualizada em 12 graus e 9 décimos.
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2: 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Agora 19 para as 8. Música.
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0: 14, Matheus Sol, eu sei. Victor e Leão, tanta solidão. 14 para as 8.
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0: 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Olha, no Internacional, à disposição de Batista foi o maior diferencial, diz a direção. Ele disse, eu pego. Treinador assina o contrato até o final do ano e terá 10 rodadas para tirar o Colorado da zona de rebaixamento. A aceitação imediata da missão foi decisiva para a escolha. Já no lado gremista, o Grêmio acertou com o novo patrocinador Master. Casa de apostas vai estar na parte frontal da camisa tricolor, pelo menos pelos próximos 3 anos. 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
0: 12 graus e 9 décimos.
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0: bem, vamos lá com o horóscopo do dia. 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
1: Previsões astrais de volta, Câncer, Leão e Virgem. Câncer, nascidos de 21 de junho a 21 de julho. Câncer, a sabedoria dos astros aconselha que a sua rotina diária vai enfrentar desafios que vão trazer crescimento. Mantenha calma e observe os detalhes. A cor para hoje é o vermelho. Números da sorte 30, 48 e 54. Leão, nascidos de 22 de julho a 22 de agosto. Leão, hoje com a influência de Vênus, os seus talentos ocultos vão enfrentar desafios que vão trazer crescimento. Confie na sua intuição. A cor para hoje é o verde. De números da sorte 03, 35 e 60. Virgem, nascidos de 23 de agosto a 22 de setembro. Virgem, as energias planetárias indicam que a sua rotina diária vão estar em um momento de grande expansão. Um pequeno gesto pode mudar tudo. Cor para hoje, prata, números da sorte 37, 49 e 54. Eu já volto e falo com Libra, Escorpião e Sagitário em mais um bloco de previsões.
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3: Agora faltam 4 minutos para as 8 da manhã. Vamos fechar nossa primeira horinha então por aqui na voz da Carol Valentim.

0: Tá aí, meu povo querido. Carol Valentim, pra fechar nossa primeira hora, então. 12 graus e 9 décimos.
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0: 8:02.

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Vamos que vamos então para a segunda horinha do programa. Aqui na cena do FM, a rádio que todo mundo ouve. Olha, meu povo. 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Ok? Olha a hora, 8:08.

0: Marília Mendonça, saudade do meu ex, Henrique Gabriel, só a noite sabe dizer, Matheus e Cauã, amor assim a gente não encontra. Ana Castela Boiadeira, olha a hora, 8h19.
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0: 14 graus.
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0: Muito bem, vamos lá com o horóscopo do dia. 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
1: Tô de volta com as previsões astrais por aqui, agora eu falo com Libra, Escorpião e Sagitário. Libra, nascidos de 23 de setembro a 22 de outubro. Libra, a força do seu signo hoje indica que a sua vida amorosa vai receber uma bênção inesperada. Lembre-se de que a gratidão abre portas. A cor para você é prata, números da sorte 21, 31 e 53. Escorpião, nascidos de 23 de outubro a 21 de novembro. Escorpião, uma nova fase se inicia hoje. A sua intuição tá em um momento de grande expansão. Cuide da sua energia e descanse se for necessário. Cor para hoje, prata, números da sorte 17, 24 e 55. Sagitário, nascidos de 22 de novembro a 21 de dezembro. Sagitário, com a influência de Vênus, a sua espiritualidade enfrenta desafios que vão trazer crescimento. Sua luz interior vai guiar os seus passos. A cor para hoje é o dourado, números da sorte 07, 21 e 42. Eu já volto com o último bloco e falo com Capricórnio, Aquário.

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bem, olha a música. É uma melhor do que a outra na sua manhã de quinta-feira. Rumo a Goiânia. Onde você mora e Deus me livre. É Lauana Prado, né? Mamãe Lauana Prado. Israel Rodolfo com Gustavo Lima, eu sou seu fã. 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

0: vamos que vamos. Vamos para um breve intervalo comercial. Já já eu tô de volta. Agora 25 para as 9. 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
0: Muito bem, vamos atualizar por aqui a previsão do tempo, então, com mínimas em torno aí de 9 graus durante a madrugada, a máxima podendo ultrapassar os 24 graus e não temos previsão de chuva, né, gente? O céu tem algumas nuvens esparsas neste momento aqui, né, em Sananduva, mas o sol está com o seu ar da graça aí, numa temperatura de 14 graus e não tem previsão de chuva neste momento em nossa cidade. Para amanhã, mínimas de 11 graus, máximo poderá ultrapassar os 26, também não chove. E o sábado, mínimas de 14, máxima de 28 graus, também não chove, segundo a meteorologia.
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0: 21 para as 9.
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0: Valeu, Bruno Marrone, Castelo de Areia, Rio Negro e Solimões com Maiara e Maraíza. Isso é coisa de quem quer voltar. 12 para as 9.
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0: Vamos que vamos com o último bloco do horóscopo do dia no patrocínio do Super Ávila. 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
1: Último bloco de previsões astrais para essa quinta-feira, Capricórnio, Aquário e Peixes. Capricórnio, nascidos de 22 de dezembro a 20 de janeiro, Capricórnio, Saturno traz lições importantes à sua espiritualidade, que precisa de um olhar mais carinhoso. Confie na sua intuição, ela não falha, Capricórnio. A cor para hoje é o dourado, números da sorte 16, 47 e 50. Aquário, nascidos de 21 de janeiro a 19 de fevereiro. Aquário, seu horóscopo de hoje destaca que a sua saúde física e mental vão enfrentar desafios que vão trazer crescimento. Sua luz interior vai guiar seus passos. Cor para hoje, dourado, números da sorte 28, 31 e 53. E para fechar as previsões, Peixes, nascidos de 20 de fevereiro a 20 de março. Peixes, hoje as estrelas iluminam um caminho onde as suas finanças entram em uma fase de colheita. O momento é favorável para investir em si mesmo. A cor para hoje, prata, números da sorte 03, 09 e 39. Amanhã eu volto com mais previsões. Ótima quinta-feira para você. Até lá!
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Muito bem, vamos finalizando mais uma edição do Sertanejo. Sandra La Santa já está por aí para assumir a nossa programação. E eu volto já já com a unidade móvel que vai girar por Sananduva. E muita informação para você, não sai daí.

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26: Muito bom dia, 9h06. Estamos chegando com o Estúdio Atualidades aqui na programação da Sananduva FM, a rádio que todo mundo ouve, né? Amigo Sandro, a partir de agora até as 11h30, Estúdio Atualidades, seu encontro diário com a notícia, com a informação, com a boa música, com a melhor companhia do rádio. Manhã de quinta-feira, 24 de setembro de 2026. Tempo nublado em Sananduva, né? E a previsão é de tempo nublado, aberturas de sol, variação de nuvens. Para esta quinta-feira não temos previsão de chuva. Máximas para hoje é de 24 a 25 graus. Nesse momento está em 16 graus e 8 décimos. Umidade relativa do ar em 85%. Né? E a gente chega então na companhia com o Estúdio Atualidades a partir de agora. 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Quinta-feira, 24 de setembro, do 267º dia do ano, 39ª semana, 73,2% do ano já se passou. Hoje é Dia Mundial do Gorila, né? E Dia Marítimo Mundial, então, neste 24 de setembro. Logo mais, teremos nossa reportagem de rua girando por Sananduva. Também a gente traz para você os resultados das loterias. Estamos trazendo também o radar do trânsito, as informações das rodovias aqui da nossa região, nossa agenda de entrevistas. Daqui a pouquinho a gente recebe aqui nos estúdios a primeira secretária da Câmara Municipal de Vereadores, vereadora Diana Piovesan, juntamente com alguns vereadores do projeto Vereador Mirim, né? Os vereadores mirins aí, a Gisele, também a Cecília Grejo, a Ângela e a Cecília Sauer. Daqui a pouquinho a gente vai conversar ao vivo aqui nos estúdios da Sananduva FM sobre o projeto Vereador Mirim. Muito bem, vamos começar o programa de hoje trazendo as principais notícias e informações, destaques na imprensa, o que é notícia. Então, hoje, calor extremo provocado pelo Super El Niño pode causar muitas mortes, não só no Brasil, mas em todo o mundo, né? Defesa Civil Estadual alerta para o risco muito alto de inundação do Guaíba nas ilhas de Porto Alegre. PT pede ao Supremo abertura de inquérito por suposta interferência estrangeira na eleição. Mega Sena pode pagar 38 milhões de reais nesta quinta-feira. Pesquisa revela falta de confiança e expectativa pessimista entre industriais gaúchos. Mais alguns destaques. Buscas por mãe arrastada por enxurrada em Caxias chegam ao quarto dia com novos vestígios encontrados. No Rio de Janeiro, prédio de 3 andares desaba na Zona Sul. Imóvel havia sido interditado pela Defesa Civil e já estava em processo de demolição. Não teve vítimas. Nove horas, 9:10. Começamos então o Estúdio Atualidades de hoje. A gente faz um intervalo. No próximo bloco a gente atualiza as informações, né, o nosso giro pela região.
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3: De volta ao Estúdio Atualidades, 9 horas e 14 minutos. 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Vamos atualizando as informações aqui da nossa região, trazendo para você nesse segundo bloco do Estúdio Atualidades. Em Lagoa Vermelha, duas ocorrências de atropelamento foram atendidas em um intervalo de aproximadamente 6 horas na última terça-feira, na área central da cidade. As vítimas foram atendidas pelos bombeiros e pelo Serviço de Atendimento Móvel de Urgência, o SAMU. O primeiro caso aconteceu por volta das 13 horas na Benjamin Constante. Uma mulher foi atropelada e apresentava lesões consideradas leves. Ela recebeu atendimento dos bombeiros, mas assinou o termo de recusa e optou por não ser encaminhada para atendimento hospitalar. Já por volta das 19 horas, o SAMU foi acionado para atender outro atropelamento na região central. A vítima, mulher de 27 anos, estava consciente e comunicativa no momento do atendimento. Relatava dor no membro inferior esquerdo, sem sinais aparentes de fratura. Ela foi encaminhada ao Hospital São Paulo para avaliação médica. Um homem foi preso por tráfico de drogas na noite de ontem no bairro Bom Jesus, em Passo Fundo. Segundo as informações, as guarnições do 3º Batalhão de Polícia de Choque, o BP Choque, realizavam um patrulhamento tático motorizado na região quando visualizaram e abordaram um indivíduo. Durante a revista no veículo, foram localizados vestígios de maconha. Diante dos indícios, os policiais realizaram diligências da residência do suspeito, onde foram encontrados 9 pés de maconha. O homem recebeu voz de prisão e foi encaminhado à Delegacia de Polícia de Pronto Atendimento para o registro da ocorrência e demais procedimentos legais. O homem invadiu uma residência e furtou diversos objetos pessoais na noite de terça-feira em Tapejar. O crime aconteceu por volta das 20 horas em um imóvel localizado na rua Isaac Calegari, próximo à rua Osório da Silveira. Os moradores que não estavam, né, na residência no momento do furto, de acordo com as informações, o homem entrou pela janela da área de serviço nos fundos do imóvel e levou roupas, casacos, calças e joias. Imagens de uma câmera de vídeo de monitoramento de uma residência vizinha registraram o momento em que o suspeito deixou o local. Ele pulou a grade frontal do imóvel e seguiu pela rua Isaac Calegari em direção ao ginásio municipal Lourenço José da Olivo. Ainda não há estimativa do valor dos objetos furtados. O crime é investigado pela Polícia Civil. Cacique Dobre, o governo municipal, por meio da Secretaria de Educação, promove nesta próxima sexta-feira amanhã um momento de diálogo e reflexão voltado a pais e responsáveis por estudantes da educação infantil e aos anos iniciais até o quinto ano. A palestra será realizada às 19 horas no Esporte Clube Internacional, com a participação da doutora e mestre Aline Franceri Morigi. O tema do encontro será o que posso fazer de melhor para o meu filho. A proposta é refletir sobre o papel da família e sobre como atitudes e escolhas do dia a dia podem contribuir para o desenvolvimento das crianças, além de fortalecer os vínculos e a participação familiar na escola. O encontro também será um espaço de conversa, acolhimento e troca de experiências entre pais e responsáveis. 9h18 e o nosso giro pela região neste segundo bloco do Estúdio Atualidades. Tá? Logo mais um traz informações também do trânsito, né? Nossa edição aí de hoje do Radar do Trânsito. Vamos à Serra Gaúcha. Na tarde de ontem, a Defesa Civil do Estado foi informada pela Corsan sobre um possível rompimento da barragem Arroio São Luís, localizado no município de São Marcos, após identificação de danos da estrutura da barragem. A evacuação preventiva de cerca de 60 edificações nas áreas potencialmente atingidas já foi iniciada, incluindo uma escola. A Defesa Civil do Estado, através da 9ª Coordenadoria Regional, acompanha a situação no local, prestando apoio às equipes municipais, Corsan e demais forças de resposta. O alerta enviado para a região às 15 horas e 53 minutos de ontem orientava a população a se preparar para uma evacuação. As equipes técnicas da Corsan identificaram trincas com vazamentos em partes da estrutura da barragem. Ontem, quarta-feira, a companhia assinou o plano de ação de emergência, dando início aos protocolos de retirada preventiva de pessoas para áreas seguras. Profissionais técnicos da Corsan seguem com o monitoramento contínuo das condições da barragem. O Gabinete Integrado de Gerenciamento de Desastres instalou no município um gabinete local de incidente. São as informações atualizadas na da Serra Gaúcha. E na capital, Porto Alegre, Defesa Civil renova alerta de risco muito alto de inundação do Guaíba para a região das ilhas, né? Nível do Guaíba em régua na região central, né? Superava os 2 metros no fim da noite de ontem. 9h20, Sanandu FM, a rádio que todo mundo ouve. Um bom dia para você. Temos um intervalo, também vou trazer nesse bloco o Radar do Trânsito.
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3: Temos registro de um acidente de trânsito agora pela manhã na BR-285 entre Passo Fundo e Carazinho. Segundo informações, teriam se envolvido no acidente um caminhão e 2 carros. Ninguém ficou ferido e o trânsito não foi afetado, pois os veículos ficaram no acostamento. Apenas danos materiais, né? De grande monta nos 2 veículos pequenos. O acidente foi no trecho da BR-285, entre Passo Fundo e Carazinho, nos proximidades do antigo pedágio, né? Informações do portal da IGR mostram que estão passando de 6 a 7 veículos por minuto, né? Atualizado agora, de 6 a 7 veículos por minuto no posto de pedágio de Coxilha, sentido de Passo Fundo, Erechim. O trânsito é de leve a moderado nos 2 sentidos neste trecho. Também o trânsito é moderado na BR-285 na região de Passo Fundo, trânsito leve na 285 na região de Lagoa Vermelha. Informações do trânsito.
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3: 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Daqui a pouco a gente recebe a vereadora Diana Piovesan, juntamente com alguns vereadores, projeto vereador Mirim, né, vereadores Mirins, a gente conversar ao vivo aqui nos estúdios da Sananduva FM. A gente vai trazendo agora nossa reportagem de rua, no oferecimento do Supermercado Tio João, Cooperativa Casa, Reformare, Magnetic, Loja do Sabor, Mecânica Rotora, Auto Posto Sananduva, Remusse 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Edson, bom dia.
4: Muito bom dia, Sandro. Muito bom dia, os ouvintes da Sananduva FM. Estamos de volta com a unidade móvel que vai girar por Sananduva. Olha, neste momento, a gente vai conversar diretamente aí do Departamento de Desportos do nosso município com o responsável pela pasta, que é o Josimar Sauer, para atualizar, né, as atividades esportivas da nossa cidade aqui de Sananduva. Josi, muito bom dia, seja bem-vindo.
5: Bom dia, Edson. Bom dia a todos os ouvintes da Rádio Sananduva. Mais uma vez, é um prazer para nós estar aqui falando um pouquinho dos trabalhos realizados pelo Departamento de Esportes nesse ano de 2026. Edson, chegamos então às semifinais do Campeonato Municipal de Bocha, onde teremos os jogos entre Santa Polônia e Ouro Verde, jogo ida, depois jogo volta, Ouro Verde e Santa Polônia. Então, a nossa ideia era terminar agora o campeonato até o dia 3, véspera das eleições, e porém, não vamos conseguir fazer, justamente porque tivemos um alerta aí sobre o período eleitoral, enfim. Então, os jogos serão no dia 11 e no dia 18 do mês que está por vir aí, finalizando o Campeonato Municipal de Bocha. Então, a gente estende o convite à comunidade sananduvense que queira acompanhar os jogos finais do Campeonato Municipal de Bocha e agradece a todas as equipes que participaram e esperamos vê-los novamente ano que vem. Temos em aberto aí, Edson, ainda as inscrições do Rural de Bocha e do vôlei misto, que a gente vai fazer agora também, tá finalizando as inscrições até domingo agora, então a gente pede que o pessoal se atente aos prazos para que a gente consiga organizar a tabela, organizar o cronograma da competição e já fazer a reunião na semana que vem para já definir as rodadas e jogos de mais essas duas modalidades que a gente vai fazer esse ano. E já está em organização também a questão do Outubro Rosa para o pádel, o vôlei da areia, que vai ser quarteto, e também a bocha do Outubro Rosa. Então, a mulherada aí que está esperando aí, logo, logo, já estará tudo finalizado aí também para mais um Outubro Rosa. Temos também, agora dia 28, na segunda-feira, mais uma etapa das Olimpíadas Escolares com o xadrez. Então, convidamos a comunidade sananduvense aí, e a escolar, no caso, né, a comunidade escolar sananduvense, para prestigiar aí os nossos atletas do xadrez aí, os alunos que irão participar de mais essa etapa das Olimpíadas Escolares nesse ano. Então, Edson, temos bastante coisa acontecendo simultânea aí no Departamento de Esportes. A gente agradece a todos pelo apoio, pelo incentivo de sempre. Agradecer a vocês pelo espaço e desejar um ótimo final de semana a todos.
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1: 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Mecânica Rotora, saída para Cacique Doble em Sananduva. 9h32, temos um intervalo, a gente já retorna com a mesa diretora da Câmara dos Vereadores de Sananduva, com a vereadora Diana Piovesan e também com vereadores mirins aqui do município.
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0: 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Seguimos com o Estúdio Atualidades e recebendo aqui nos estúdios da Sananduva FM a vereadora Diana Piovesan, primeira secretária da Câmara Municipal de Vereadores, né, representando a mesa diretora da Câmara de Vereadores do município, juntamente com vereadores mirins, né, duas vereadoras e duas suplentes, né, Diana, Gisele Perondi, a Cecília Grejo do Carmo, a Ângela Rodrigues Claudino e a Cecília Sauer. Né. Bom dia, Diana, seja bem-vindo. Traz para a gente aí sobre o projeto vereador mirim aqui na Câmara de Vereadores.
1: Bom dia, Sandro. Bom dia aos ouvintes da Rádio Sananduva. Uma grande alegria, como sempre, poder participar do programa junto à Rádio Sananduva, né? E hoje um dia especial junto com as vereadoras mirins aqui presentes junto conosco, poder apresentar um pouquinho para a população do projeto do vereador mirim, Sandro.
0: Isso, o projeto foi lançado, né? Foi empossado aos vereadores na última sexta-feira, se não me engano, né?
1: Isso mesmo, Sandro, teve a sessão de posse dos vereadores titulares e suplentes, né? Isso. Hoje aqui tem duas vereadoras titulares, a Gisele e a Cecília, e duas suplentes, a Ângela e a outra Cecília. E é uma grande alegria, uma grande emoção, né, Sandro, poder participar desse momento tão lindo, incluir o jovem na política. A gente sabe que está passando ali por um período eleitoral meio conturbado, mas a importância de ter a juventude junto à política, principalmente do município. Poder expor suas ideias, seus ideais, e esse projeto veio para isso, Sandro, para complementar ainda mais a nossa Câmara de Vereadores.
0: Bom, como está aí nas redes sociais da Câmara dos Vereadores, né? O projeto fortalece a cidadania, né, vereadora?
1: Isso mesmo.
0: Incentiva a participação dos estudantes na vida pública e contribui para a formação de lideranças comprometidas com o futuro do nosso município, né?
1: Bem isso, Sandro. A gente sempre procura buscar o melhor por uma comunidade como um todo, né? E acredito que os vereadores mirim vieram a somar em nosso município e realmente fazer o melhor de cada um, que eu sei que eles têm um potencial muito grande, tanto os titulares como os suplentes estão todos ali para aumentar e somar junto à população. Esse projeto, então, já teve início, foi feita uma eleição nas escolas estaduais, né? É importante salientar que foi através da escola mesmo teve suas indicações, suas escolhas, um processo bem seletivo dos alunos. E a importância de dizer o quanto é gratificante saber que teve alunos que se comprometeram e quiseram estar como vereadores mirim.
0: Então, foi um processo bem democrático, né, nas escolas. E a gente vai trazer, né, vereadora Diana, as duas vereadoras, depois a gente conversa com as duas suplentes, né?
1: Isso mesmo. Então, temos a vereadora Gisele Perondi, que acho que faz a apresentação.
0: Isso. Gisele, bom dia.
2: Bom dia. Calma. Bom dia a todos. Primeiramente, eu quero saudar aos ouvintes da Rádio Sananduva e a todas as suplentes e a vereadora Cecília Sauer e a minha... A Diana.
0: Isso. De que escola que tu foi eleita?
2: Da Escola Estadual de Ensino Fundamental Ângelo Granzotto.
0: Lajado Bonito. Uhum. Tá em que ano?
2: No ano.
0: Como é que foi a escolha a eleição lá na escola?
2: Ah, a gente fez uma redação sobre o que era preciso na escola e a Diana mandou para a prefeitura para eles fazerem uma seleção.
0: Muito bem, vereadora Diana, só para a gente complementar, cada vereador teve um vereador apadrinhado, foi apadrinhado por um vereador? Ou...
1: Isso mesmo, somos 9 vereadores, né?
0: Isso.
1: E temos 9 vereadores mirim e 9 suplentes de vereadores.
0: Vereadora Cecília, qual foi o seu vereador, vereadora apadrinhado? Cecília Sauer agora, né? Bom dia.
3: Bom dia, Sandro. Bom dia a todos os ouvintes da rádio. Eu sou a Cecília Sauer e o vereador que eu peguei para me apadrinhar foi o Josmar.
0: Isso. E qual escola tu representa?
3: Eu represento a Escola Estadual de Ensino Fundamental Amélia Lenz e Raimundi.
0: Isso. Como é que foi a tua eleição?
3: Na verdade, a nossa eleição foi mais básica. Teve os candidatos, a gente fez algumas atividades e dentro da escola, a diretoria escolheu os mais capacitados.
0: Isso. E o que você espera agora como vereadora?
3: Eu tenho muitas expectativas, Sandro, para esse projeto, porque é um projeto que abrange muitos temas e muitas expectativas, não só minha, como de todos os outros vereadores. Eu vejo que temos muitos jovens talentosos aqui no meio dos vereadores mirins e que estão dispostos a mostrarem os seus talentos e ajudarem a melhorar cada vez mais o nosso município de Sananduva.
0: E como é que você imaginava como é que era a Câmara dos Vereadores, uma sessão?
3: Eu sempre imaginei algo mais difícil de lidar, porque no meu ponto de vista, a política não é para ser algo fácil. A política é algo complexo e que precisa de muito estudo para que a gente consiga, de uma forma pacífica, desenvolver ela e melhorá-la. Então, eu já tinha em mente que não seria algo fácil e eu estou disposta a me esforçar e a dar o meu melhor para conseguir fazer valer a pena.
0: Muito bem. E agora outra, Cecília. Vou voltar, né, Diana, com a Cecília, Grejo, que ela foi... A Cecília Grejo?
1: A Cecília Grejo é suplente da Gisele, que é... Eu sou padrinha da Gisele Perondi
0: Gisele.
1: E da Cecília Grejo. Ela é suplente de vereadora aí.
0: Muito bem. Então vamos agora com a suplente, né? A Cecília Grejo do Carmo.
4: Bom dia a todos os ouvintes da rádio. Meu nome é Cecília Grejo do Carmo. E como já falado, eu sou suplente da vereadora Gisele e a minha madrinha é a Diana. Eu tô no Amélia, no nono ano. Eu vim junto com a Cecília Sauer, no caso, para esse projeto. Eu achei um projeto muito interessante, assim, é um projeto que dá voz para nós jovens, que é uma coisa que eu gosto muito, sabe? Sempre gostei muito de ter voz na sociedade, assim, e para nós jovens é uma coisa muito importante ter um projeto assim como esse, para nós ter voz na sociedade, realmente.
0: Muito bem, como é que tu imaginava o ambiente, né, e dos vereadores também, dentro da Câmara dos Vereadores?
4: Eu já imaginava meio que o ambiente assim como é, um ambiente é difícil, mas a gente consegue com o tempo ir se acostumando, vendo como funciona. E é bom para nós vermos como realmente é a política, que é uma coisa que todos nós precisamos saber, porque futuramente vamos votar, vamos ter
0: Isso. Essa
4: voz na sociedade. E hoje já estamos tendo, né, com esse projeto.
0: Muito bem, né? Quer complementar mais?
4: Eu acho que eu tenho muita expectativa para o futuro desse projeto, que é um projeto meio recente, eu ainda não consegui sentar com a Diana, nem com a Gisele, para nós ter realmente um projeto, botar um projeto realmente para nós lançarmos para o resto da Câmara de Vereador Mirim. Mas eu acho que futuramente a gente terá projetos muito bons, assim, coisas muito boas virão pela frente, eu sinto isso.
0: Muito bem, né, Diana? Quero só voltar com a Gisele, até que eu andei interrompendo a Gisele antes, né, sobre o teu padrinho, né, Gisele? Tu foi apadrinhada. E o que tu acha aí, tu tá achando aí da Câmara de Vereadores? Como é que veio o ambiente também?
2: É, como a Cecília falou, o ambiente é como eu imaginava. E as minhas expectativas para esse projeto é muito alta. O jovem sempre tem que ter essa voz na sociedade.
0: Isso.
2: E porque no futuro todos vamos votar, né? Vamos eleger um prefeito. E é isso.
0: Esse pode ser o início da política também, né? Muito bem. E agora com a outra suplente, né, Diana? Vamos falar então com a Ângela. Né, Ângela, bom dia.
5: Oi, bom dia a todos os ouvintes e a você. Meu nome é Ângela Rodrigues Claudino, eu sou da Escola Estadual, eu estou no nono ano. E eu queria agradecer primeiramente sobre terem iniciado esse projeto, porque é muito importante os jovens terem qualquer participação na política, porque nós devemos ter consciência
0: Isso.
5: sobre a política, porque futuramente seremos futuros políticos, inclusive, vamos votar, a gente deve ter conhecimento sobre o executivo, o legislativo, porque a gente, além de ter a responsabilidade de votar, a gente tem que ter consciência. Conhecer nossos candidatos, saber das propostas e não bajulá-los, e sim cobrá-los. Porque a gente... Porque os políticos devem exercer as suas funções e devemos abrir os olhos, porque isso. Somos necessários. E agora, como a sociedade jovem vai entrar na política, e é necessário que eles tenham todo o conhecimento e que tenha mais projetos como esse de vereadores mirins.
0: Muito bem. Tu já conhecia como é que é o trabalho do vereador?
5: Não conhecia.
0: Muito bem, né? Então está se ambientando na Câmara dos Vereadores. Mas como suplente pode assumir também, né, Jana?
1: Pode assumir. Eu acho que vai ser passado a todos essa oportunidade de mostrar seu trabalho, a sua dedicação, né, Sandro? Que a gente vê que eles estão ali a todo vapor, tanto os titulares quanto os suplentes. Já vai ter a primeira sessão agora, início de dezembro. Esse projeto será finalizado lá no final de março de 2027. Então, vai ter cursos para eles, cursos de oratória, de apresentação. Nossa, vai ser um trabalho bem minucioso com os vereadores mirim.
0: Muito bem, voltamos então com as duas vereadoras, né? Cecília Sauer, preparada para a primeira sessão, Cecília.
3: Bem, eu estou me preparando, porque como eu disse antes, eu creio que não seja tão fácil, e eu sou uma pessoa que muito... Eu tenho muito... meio que dificuldade, sabe? Então eu tô me empenhando pra estudar bastante sobre a política do município, sobre como funciona, como tudo lá dentro da Câmara, porque eu quero realmente fazer parte e quero que isso ajude eu a me desenvolver cada vez mais, porque como a minha própria companheira Ângela falou, nós futuramente seremos possíveis políticos, nós teremos cargos importantes na sociedade como adultos e nós que faremos o futuro do município funcionar. Então eu creio que vai dar certo e eu estou crendo também que talvez eu consiga fazer como eu imagine.
0: Muito bem. Que mensagem tu deixa aí para os demais colegas, né, da escola e também os jovens aí da tua idade na questão da política?
3: Que se você tem coragem e você quer participar, que faça. Que não tenha medo de ir lá, de se candidatar e de tentar melhorar para isso. Porque eu vejo que, por exemplo, na nossa escola, muitos jovens tiveram medo de se candidatar para o cargo de vereador e suplente por medo de não conseguirem exercer da forma correta o seu papel lá dentro, por medo da sua comunicação talvez não muito boa, da sua vergonha em falar em público. Mas eu digo que você só vai descobrir se é bom ou não se você for lá na frente e tentar.
0: Muito bem, obrigado, Cecília. Agora a Gisele. Gisele, preparada para a primeira sessão, depois da posse?
2: Eu estou me preparando, me empenhando cada dia mais nesse projeto. E creio que meu nervosismo também não vai ajudar muito, mas eu creio que eu vou conseguir fazer isso, que eu vou conseguir falar bem essas coisas.
0: Isso. E a mensagem que tu deixa aí para os jovens que estão, né, pensando também em entrar na política?
2: Que não tenham medo de se expor à sociedade, porque nós só vivemos uma vez, então temos que ter consciência.
0: Muito bem, né? Né, Jana? A participação aí das duas vereadoras mirins, que vão já tomaram posse, né? E estão se preparando para a primeira sessão.
1: Isso mesmo, Sandro. Hoje foi a primeira entrevista delas, né? Um pouco de nervosismo, que é normal. Isso. Todo mundo passa por isso, né? E sempre tem a primeira vez para tudo. Então é muito gratificante, né, Sandro, saber que esses vereadores, os novos titulares e os novos suplentes, tiveram objetivo principal, que é a política da juventude. Tiveram a coragem, a determinação de levar isso à sua comunidade, às suas escolas, aos seus colegas. E isso é muito importante.
0: E se interessaram, né?
1: Se interessaram, pegaram junto. A gente está vendo ali, eu estive de licença 30 dias, né? Tinha o Vini, meu suplente, que tinha assumido. Daí apadrinhou a Cecília e a Gisele, as duas meninas aqui, Coisa mais amadas, que estou tendo a oportunidade de conhecê-las um pouco agora, nesses últimos dias. Estou retornando, já retornei segunda-feira para a Câmara de Vereadores. E isso a gente sabe, né, Sandro, que o futuro do nosso Brasil, do nosso mundo, está aqui, nas mãos deles.
0: E as oportunidades para os jovens, né?
1: E as oportunidades, isso é muito importante. Esse projeto, eu sempre disse que ele vem a oportunizar a voz da juventude. Porque nós, que já estamos na meia-idade, a gente tem uma mentalidade. E eles têm outra totalmente diferente. Com a tecnologia que está ali nas mãos, eles são capazes de mover o mundo.
0: E também uma renovação no
1: futuro. E uma renovação diante da política do nosso Brasil.
0: Muito bem. Eu gostaria de deixar o espaço, então, para a Ângela também, para concluir, né, Ângela, sua participação como suplente.
5: Bom, eu inicialmente queria dar uma informação que tem 14 meninas, que são vereadoras mirins, e são 4 meninos. E que também teve a campanha com elas, e que é muito importante ressaltar que há muito crime de ódio, muita coisa acontecendo com as mulheres, e que é algo que, para mim, não faz muito sentido, porque nós todos somos humanos, quando estamos doentes precisamos dos mesmos remédios, e que essa desigualdade de gênero não é... precisa ser enfrentada, isso. Porque as mulheres são... as mulheres, homens, não interessa a sua cor, a sua raça, a sua etnia, a sua sexualidade. Nós todos somos humanos e devemos ter o respeito entre nós, e que nós somos capazes de muita coisa, e que a adolescência, a juventude, muitos não se interessam pela política, e que, inclusive, quando souberam desse projeto Vereador Mirim, eles tiraram um sarcasmo, e que, para mim, eu acho... uma coisa muito fora da minha realidade, porque a política é tudo que nós somos. A comida que a gente come, a roupa que a gente veste, tudo é político, tudo é um ato político. Então, a gente se informar sobre isso, se informar sobre a política, é muito necessário, porque é o futuro do nosso país. Podemos melhorar ele, e que tudo pode ser desenvolvido através da política.
0: Muito bem, parabéns aí pelo seu empenho, né, sua dedicação em fazer parte dos vereadores mirins, né, Angela? Para a gente encerrar, então, a Cecília Grejo, né, Cecília?
6: Eu quero agradecer imensamente a oportunidade que eu estou tendo de ter voz na sociedade como jovem, agradecer a Diana por estar dando essa oportunidade, por ser uma madrinha tão boa quanto ela está sendo, a Gisele, tudo que ela precisar, eu vou estar aqui para auxiliar, ajudar, para nós criar projetos junto. E agradecer, é mais agradecer por estar tendo essa oportunidade, porque nós jovens aqui em Sanuzuba não estávamos tendo tanta voz na sociedade agora, na política, nessas coisas, agora a gente está tendo com esse projeto. Quero mais agradecer, é isso.
0: Ok, obrigado, Cecília. Diana, para a gente encerrar também, só citar, né, o presidente da Câmara, o Miguel Paese, né, na mesa diretora contigo e também com o Ricardo. Né?
1: Isso mesmo, eu já parabenizei o presidente Miguel pela iniciativa deste lindo projeto, que eu acredito, né, Sandro, que uma comunidade que ensina seus jovens a participar e incentiva principalmente as escolas, está construindo um futuro muito melhor, dando voz aos jovens também. Então, a mesa diretora sempre esteve presente, junto com o presidente Miguel, o vice-presidente Ricardo, a segunda secretária Vanusa, e determinada a executar esse projeto. Agradecer também a Elaine, que fez todo o projeto ter sido um sucesso, porque já é um sucesso, apesar de muitas escolas não participarem, infelizmente, nas ruas... Somos indagados, bah, mas Diana, eu gostaria tanto, porque é oitavo, nono ano e primeiro e segundo grau, né? Então, vários jovens gostariam também de estar no lugar desses jovens que hoje estão aqui, né, Sandro?
0: E o interesse maior nas meninas.
1: Nas meninas.
0: Participaram.
1: Isso, né? Mesmo, Sandro, são 14 meninas, já vão trabalhar com nós Outubro Rosa, já está certo, a primeira sessão de 8 de outubro. Elas vão estar com nós e vão trabalhar todo outubro rosa juntamente comigo e com o Ricardo, que pegamos a campanha do outubro rosa. Ah, perdão, comigo e com o Miguel. Primeira secretária e o presidente.
0: Já vão encarar o mês de outubro.
1: Já aí, né? Vamos encarar o mês de outubro com as titulares, as suplentes, porque eu sempre digo assim, né? Não é porque eu sou titular que a suplente não vai estar junto. Sempre. Então a gente procura fazer o rodízio na Câmara também para dar oportunidade aos suplentes de vereadores. Porque a política a gente se inicia desde de quando acorda. No amanhecer em casa, né, com a família, e quando vai para a escola. Então, a boa política a gente faz 24 horas por dia, né, Sandro? E a boa política é olhar com um outro olhar ao ser humano. Então, eu acredito muito nisso. Elas vão encarar, todos, elas e eles, esse desafio do mês de outubro, na campanha ali, juntamente comigo e com o presidente Miguel. E estamos aí, Sandro, só agradecer esse espaço pela Rádio Sananduva. Mais uma vez, parabenizar o Miguel e a Elaine pelo projeto, que é a Elaine que elaborou todo o projeto, foi nas escolas, fez tudo. Então, essa é uma forma de gratidão que a gente tem junto à Elaine e principalmente ao presidente, que peitou mais uma vez esse projeto, que só em 2017 tinha sido feito, né? E não tinha mais sido dado continuidade, né, Sandro? E eu acho importante, conversando com a mesa diretora, eu acho que vai ser o resto dos nossos mandatos esse projeto, para dar voz à juventude do município. E esperamos que na próxima mais escolas participem, as municipais, as particulares, que esse ano só as estaduais. Então, Sandra, era isso. Te agradeço novamente o espaço pela Rádio Sananduva e tenham todos um bom dia.
0: Só lembrando, né, Diana, hoje tem a sessão da
1: Câmara. Hoje tem sessão da Câmara, às 19 horas.
0: Tá, o pessoal pode acompanhar nas redes sociais.
1: Isso mesmo. Facebook e YouTube.
0: Muito bem. Obrigado, Diana, pela participação. Primeira secretária da mesa diretora da Câmara dos Vereadores e as vereadoras mirins e as suplentes. Obrigado pela participação de vocês. Aí a Gisele, a Cecília, a Ângela e também a Cecília Sauer. Obrigado pela participação aqui no programa Estúdio Atualidades. Sucesso para vocês, né? Um minuto para as 10 horas da manhã. Logo na sequência tem os resultados das loterias. Depois a gente traz previsão do tempo.

0: Henrique.
1: Agora 10 horas e 2 minutos, você acompanha então a entrevista com a vereadora Mirins, vereadora Diana, da mesa diretora, e ouviu até, né, os bastidores quando a gente encerrou aqui, né? É, o pessoal foi muito bem, né? Obrigado pela entrevista, pela participação aí das vereadoras Mirins e também da Diana, representando a mesa diretora da Câmara de Vereadores de Sananduva. A entrevista vai estar logo mais disponível no nosso podcast. Acesse sananduvafm.com.br. Está na hora de trazer os resultados das loterias, para você conferir as suas apostas nas loterias oficiais, com oferecimento da Sbengen Pneus em Ibiaçá e Itapejara, e também da Cavalete Materiais Elétricos e Hidráulicos. 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Dupla Sena, concurso 3012. No primeiro sorteio, dezena 05, 11, 18, 22, 41 e 48. No segundo sorteio, as dezenas 09, 13, 21, 31, 34 e 46. Lotomania, concurso 2979. Dezenas 12, 14, 17, 21, 23, 27, 28, 30, 34, 36, 38, 45, 50, 55, 59, 73, 74, 90, 92 e 94. Quina, concurso 7.125, dezenas 38, 39, 43, 51 e 53. Novamente, ninguém acertou as 5 dezenas. O prêmio principal da Quina está acumulado em 8,2 milhões. Loto Fácil, concurso 3.787, né? Confira suas apostas na Loto Fácil 03. 04, 06, 08, 10, 11, 12, 13, 15, 17, 19, 20, 22, 23 e 24. Dia de sorte, concurso 1.305, dezena 08, 11, 13, 14, 18, 27 e 31. Mês da sorte, o mês de novembro. E a Loteria Federal, concurso 6.103, dezenas, melhor, prêmios sorteados, né? Quinto prêmio, 65.837, quarto prêmio, 42.304, terceiro prêmio, 65.578, segundo prêmio, 53.081, e o primeiro prêmio, 40.292, 40.292, primeiro prêmio da Loteria Federal. Concursos, então, sorteados ontem, as loterias oficiais. Agora 10h05, logo na sequência tem previsão do tempo, depois a segunda hora do Estúdio Atualidades de hoje, desta quinta-feira, né? A gente vai trazer para você, vamos atualizando a previsão do tempo.
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1: Atualizando a previsão em mais uma edição aqui na programação da Sananduva FM, teremos tempo bom para hoje, apenas com variação de nebulosidade, máximas de 23 a 25 graus. Para amanhã, sexta-feira, início de final de semana, também previsão de tempo bom, apenas com variação de nuvens. Pode ter alguns períodos com mais presença da nebulosidade, ao menos até domingo não tem previsão de chuva. Mínimas vão ficar em torno de 12 a 15, máximas de 23 a 28 graus e para o final de semana. Domingo pode ter mais presença de nebulosidade. Agora em Sananduva, a temperatura está em 18 graus e meio.
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1: Agora 10 e 8.
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1: Retornando com o Estúdio Atualidades, 10 horas e 10 minutos. Vamos começar a segunda hora da nossa programação de hoje, desta quinta-feira. Temperatura aqui no centro de Sananduva, então, está em 18 graus e meio, máximas para hoje em torno de 23 a 25 graus. Aumento da temperatura no decorrer do dia e a gente vai trazendo mais informações. Antes, o recado dos nossos patrocinadores. 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Até às 11 horas e 30 minutos, estúdio Atualidades aqui na nossa programação.

0: É porque o nosso colega Edson traz informações para a gente da ASFRAPAN, Associação São Francisco de Proteção aos Animais. Logo mais às 11 horas nós atualizamos também, né, os indicadores econômicos, trazendo as cotações do mercado financeiro. E às 11h30 a gente atualiza também mais uma edição da Previsão do Tempo, né? Logo mais a gente traz também informações do agronegócio, da política, da economia, da saúde. Vamos trazendo também informações sobre os estragos aí dos temporais e as chuvas no Rio Grande do Sul no início desta semana. 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
0: Ok, obrigado, João Fernando Osório, gestor da Unimed Alto da Serra, direto de Vacaria com a gente. 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
1: 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E um abraço a vocês aí da rádio, que também estão sempre nos apoiando aí, levando boa música e boa informação à comunidade.
0: 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Obrigado, João. 10h22, está um dia imperdível. 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
0: 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Informa a temperatura. 19 graus, 1 décimo.
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0: Estamos de volta com o Estúdio Atualidades, 10h29, já chamando nossa reportagem de rua com o nosso colega Edson. Traz para a gente informações da Asfrapan, no oferecimento do Mencato Automóveis e Revenda de Baterias, Negrini Distribuidora de Bebidas, Alog Telecom, Escola de Educação Infantil Mãe Coruja, Calmidor Anciomax e Xarope Gabiru. 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
17: E olha a nossa sequência em busca de informações por aqui, Sandra e ouvintes da Sananduva FM. Na quinta-feira também a gente conversa com o pessoal da Asfrapan para dar aquela atualizada, né, nas informações, pessoal que faz um trabalho voluntariado maravilhoso, né, com relação aí aos animais aqui da nossa cidade. Vamos conversar com a Biane Frison, ela que é responsável pela assessoria de imprensa neste momento, para a gente dar uma atualizada nas informações por aqui, né? Então, a Biane, muito bom dia, seja bem-vinda.
18: Bom dia, ouvintes. Hoje o nosso pedido é de urgência. Nós da Asfrapan estamos necessitando, no momento, de ração. Hoje estamos com ainda 70 cães em nossos cuidados. Se quiser doar via Pix, a chave é 09-323-667-1000-08. Ou, se preferir entregar em mãos, pode entrar em contato com a nossa presidente, a Simone, no contato 999-390892. Juntos, podemos construir um mundo melhor para esses animais.
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1: 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Vamos até às 11h30 com o Estúdio Atualidades, aqui na programação da Sananduva FM, a rádio que todo mundo ouve. Logo mais a gente traz informações do agronegócio já no próximo bloco. E mais alguns destaques das últimas horas. Ex-diretor do Banco Genial e delator do caso Master são alvos da terceira fase da Operação Carbono Oculto. Mega Sena pode pagar R$ 38 milhões de reais nesta quinta-feira. E calor extremo provocado pelo Super El Niño pode causar mais de 10 mil mortes no Brasil. Olha só, tá a informação que a gente traz aí da Agência Brasil, né? O calor extremo do El Niño pode causar muitas mortes, não só no Brasil, mas no restante do mundo, né? Também, logo mais às 11h30, a gente atualiza em mais uma edição e da previsão do tempo. Temos intervalo, já retornamos.
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7: Agora 10h37.
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12: De volta ao Estúdio Atualidade, seguimos com o patrocínio da Cooper Campos, Mantovani Imóveis e Eletros, Unimed Alto da Serra, Retífica e Mecânica Zezê, Corsando, as tratorias Movimenta a Vida. 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E com a chegada da primavera, né, produtores de flores aqui do estado entram no principal período de vendas no ano. Em Pareci Novo, um dos principais polos de produção e distribuição do setor no estado, a expectativa é de uma temporada positiva, embora o clima ainda seja motivo de atenção. Segundo o diretor de produção da Associação Rio Grandense de Floricultura, Flore, Jair Calcinque, a principal janela de comercialização começa entre 15 e 20 de agosto e se estende até o fim de outubro. O intervalo é considerado favorável para o cultivo, porque as temperaturas ainda não são tão elevadas e o risco de geadas diminui, né? Ele salienta que extremos de temperatura podem prejudicar as plantas. Chuvas frequentes e céu nublado também representam risco, principalmente pelo excesso de umidade, que favorece o aparecimento de fungos. Os extremos, tanto frio quanto calor, dificultam muito porque as flores são sensíveis, disse ele. Estima que a produção tenha aumentado de 3 a 4% em relação ao ano passado, mas a expectativa ainda depende do clima, disse ele, né? Então, primavera aquece mercado de flores no Rio Grande do Sul. Soja sobe em Chicago nesta quinta-feira com Xi Jinping em Washington para encontro com Donald Trump, né, nesta quinta. Oleaginosa recupera parte das perdas da sessão anterior, compras chinesas e possível redução de tarifas sobre produtos agrícolas no foco. Então, Estados Unidos e China estendem trégua comercial até janeiro, mas pressão por mais compras agrícolas continua, né? A China cumpriu cerca de metade do compromisso de comprar 25 milhões de toneladas de soja americana. Trump e Xi Jinping se reúnem, então, nesta quinta-feira. Mercado do café, a produção de café estimada em 67,6 milhões de toneladas, influenciada por bienalidade positiva nesse ano, né? Resultado influenciado tanto pela melhor produtividade média como pelo aumento de área, que se configura como o maior da série histórica, né? Segundo a Conab, o mercado segue firme para o café brasileiro. E o algodão melhora a margem, ganha força para recuperar a área em 2026-27, né? Mas querer ampliar a área não significa conseguir plantar, dizem analistas. Na suinocultura também temos informações. Poder de compra do suinocultor cai pelo terceiro mês seguido, aponta o CPEA. Milho e farelo de soja ficaram mais caros em setembro, enquanto o preço médio do suíno vivo recuou no estado de São Paulo e em outros estados da federação também. E crédito para compra de terras dispara e atrai jovens agricultores, né? Contratos praticamente dobraram entre 2024 e 2025, mas burocracia, documentação e preço das propriedades ainda dificultam acesso ao financiamento. Alguns destaques do agronegócio. 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
12: Muito bem, todas as manhãs com você, das 9 às 11h30, esse é o Estúdio Atualidades. Aqui na Sananduva FM, muita notícia, muita informação, mexendo os nossos anunciantes. 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Temos um intervalo, já retornamos.
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12: 19 graus, 9 décimos.
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12: De volta ao Estúdio Atualidades, 7 para as 11, última oportunidade. 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Logo mais a gente traz informações da dupla Grenal, também da política, né? Da economia. 11 horas teremos os indicadores econômicos com as cotações do mercado financeiro. 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Edson.
5: Muito bem, Sandro, e ouvintes da Sananduva FM, estamos de volta com a unidade móvel girando por Sananduva. E já faz algum tempo que a gente não vem conversar com o presidente aí, né, do Aliança Sananduvense de Grupos Voluntários aqui da nossa cidade. Afinal de contas, Sananduva é a capital dos grupos voluntários do estado, né? Para trazer informações, falar um pouquinho, porque está chegando o terceiro encontro dos grupos voluntários da nossa cidade. Braulio Picolotto, bom dia, seja bem-vindo.
6: Bom dia, Edson, bom dia, Sandro, bom dia, ouvintes da Rádio Sananduva. Mais uma vez, quero agradecer esse espaço que a rádio nos oferece para nós, dando respaldo aí nos grupos aí e a movimentação dos grupos e a movimentação do Aliança Sananduvense de Grupos Voluntários, né? Como o Edson disse, dia 28/11, agora, na Vila Jardim, nosso terceiro encontro. Um jantar dançante com bingo. Vamos encontrar nossos amigos aí, renovar nossas amizades, encontrar os representantes dos grupos aí. Vai ser uma noite especial, com muita diversão, né? Temos umas surpresas aí para os representantes dos grupos, né? E as pessoas que vão estar lá também, pode ser voluntário ou acompanhante de voluntário ou um futuro voluntário, né? Porque como Sananduva é a capital gaúcha dos grupos voluntários, quanto mais voluntário, melhor para nós e melhor para a nossa cidade.
5: Perfeito, então. Braulio, não falando especificamente neste momento aí do terceiro encontro, depois a gente volta e para finalizar e reforça sobre esse encontro do dia 28, né, de novembro. Hoje, quantos grupos voluntários aqui da nossa cidade fazem parte da associação?
6: Olha, hoje passou de 50 grupos a nossa cidade. Então, lá em 2019, que era 36, para hoje, mais de 50 grupos voluntários fazem parte da nossa cidade hoje, com aproximadamente mais de 3 mil pessoas envolvidas com voluntariado em Sananduva.
5: Olha que bacana. Agora falando então especificamente, reforçando mais sobre essa data, né, do próximo dia 28 de novembro, como você disse, vai ter bingo, vai ter um monte de ações que serão desenvolvidas dentro desse jantar.
6: Isso, Edson, os representantes dos grupos que vão lá e vão levar os seus voluntários, vai ter surpresa para eles. Vamos confeccionar algumas coisas aí que já estamos em projetos, umas elaborações aí. Eles, os responsáveis dos grupos, vão se manifestar, se eles tiverem essa intenção de falar sobre projetos dos seus grupos, né? Caso eles não queiram, o protocolo feito pela JCI vai dar esse respaldo, né? Então, as pessoas, é o momento das pessoas conhecerem os voluntários, conhecerem os projetos dos grupos voluntários e o alcance que isso faz, né? Na vida das pessoas e na vida das pessoas que são beneficiadas por isso, né, Edson?
5: Perfeito, então. Braulio, quero deixar o espaço aberto, se você queira reforçar mais algum assunto. A gente sabe que daqui a alguns dias a gente vai retornar a conversar contigo aqui, não só aí do Aliança Sananduvense de Grupos Voluntários, né, mas também de outros assuntos. Quero deixar o espaço aberto.
6: Então, primeiramente, quero agradecer de novo isso, né, e quero convidar aí os voluntários da cidade, aí, as pessoas também de fora da nossa cidade que queiram conhecer como funciona tudo isso, como funciona essa força voluntária que essa Sananduva tem, como é a capital gaúcha dos grupos voluntários. Venham conhecer, venham fazer parte dessa irmandade, né? Que quando você faz uma parte voluntária, você pensa em estar fazendo para outra pessoa, mas essa força voluntária é melhor para ti, você se sente melhor. Quando você faz o bem para uma outra pessoa, o bem volta para ti. Então vamos explanar isso, vamos criar essa corrente maior, cada vez maior, para ter um destaque, para que esse destaque seja transmitido para outros lugares e vá se expandindo cada vez mais, porque essa força voluntária é uma coisa muito boa dentro das pessoas que fazem isso. Então vamos explanar isso, vamos deixar isso cada vez maior, vamos fazer uma força gigante para melhorar a vida das pessoas e melhorar a nossa vida também. Então convido a todos para dia 28/11, novembro, jantar dançante na Vila Jardim, com bingo, diversões. Vai ser uma noite especial. Quando você reúne pessoas especiais num lugar especial, tudo é especial. Edson Santos, ouvintes da Rádio Sanandúva, um bom dia e muito obrigado pelo espaço.
5: Perfeito. Com certeza a gente vai retornar mais próximo aí do evento, né? Em breve. Estaremos reforçando e trazendo maiores informações. 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
12: 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São as ofertas especiais para hoje, quinta-feira, dia de feira, no Super Simeonato. 11:01, a gente fecha a segunda hora do Estúdio Atualidades. Vem aí as informações do mercado financeiro, depois da terceira e última hora do programa.
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5: Atualizando as informações e cotações do mercado financeiro, né, nesta quinta-feira, 24 de setembro. Dólar ronda 5,18 e bolsa cai com petróleo e política monetária no radar, né? Então, atualizando agora as informações e cotações, temos o dólar indo a 5,18, subindo 0,06%. O euro caindo 0,02% a 5,88. Bolsa de valores, a Bovespa, caindo 0,09% aos 185.642 pontos em relação ao fechamento de ontem. Né? O mercado financeiro operando dentro da normalidade, né? Pouca queda na Bolsa de Valores nesse momento e o dólar também subindo levemente 0,06%. 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
5: Agora 11:04.
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6: De volta ao Estúdio Atualidades, na terceira e última hora, né? 11:07 já, vamos até as 11:30 com muita notícia, muita informação, entrevista, música também, daqui a pouquinho, né? Pra você ficar na melhor companhia, né? Nesta manhã de quinta-feira. 20 graus e meio já está a temperatura, máximas de 23 a 24 para hoje. 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Eleições 2026, mais pessoas com deficiência estarão aptas a participar das eleições de outubro e a estrutura para garantir que esse direito seja exercido com mais autonomia, segurança e acessibilidade também cresceu. Segundo dados do TSE, cerca de 1,9 milhão de eleitores e eleitoras com deficiência estão inscritos para votar nesse ano. O número representa um aumento de 42% em relação às eleições gerais de 2022, quando era 1,38 milhão. Entre esse eleitorado, 319.489 pessoas declararam ter deficiência visual. Em 2022, eram 214.088, um crescimento de aproximadamente 48%. Para acompanhar esse aumento, a Justiça Eleitoral ampliou significativamente o número de sessões eleitorais principais com acessibilidade. Em 2022, eram 156.296 sessões para as eleições. Esse ano, o número chega a 220.577, um crescimento de aproximadamente 41%. A estrutura acessível é acompanhada por recursos tecnológicos que buscam facilitar o voto e ampliar a independência de quem precisa de algum tipo de auxílio. Os eleitores com deficiência visual podem utilizar o sistema de áudio da urna eletrônica com fone de ouvido descartável disponibilizado pela Justiça Eleitoral. O recurso permite ouvir as informações apresentadas pelo equipamento e acompanhar as etapas de votação. As urnas também possuem identificação tátil na tecla 5, que funciona como referência para a localização das demais teclas, além de teclado numérico com identificação em braille. Os recursos de áudio permitem ouvir a identificação das teclas digitadas, né, e os nomes das candidaturas. Para pessoas surdas, a urna conta com intérprete de Libras na tela, oferecendo suporte durante o processo de votação. A legislação eleitoral também garante preferência no atendimento para pessoas com deficiência ou mobilidade reduzida, né? A prioridade pode ser estendida ao acompanhante ou atendente pessoal, mesmo que essa pessoa esteja registrada para votar em outra sessão eleitoral. Além disso, o eleitor pode escolher uma pessoa de confiança para auxiliá-lo durante a votação, sem necessidade de ter feito, né, solicitação antecipada. A assistência deverá ser registrada na ata da mesa receptora. Entre outros direitos garantidos das pessoas com deficiência. Na eleições 2026, eleitorado com deficiência cresce, né, 42%, e Justiça Eleitoral amplia a acessibilidade para as eleições de outubro. E na próxima quinta-feira, a gente vai receber aqui nos estúdios, né, o pessoal do Cartório Eleitoral de Sananduva, da 95ª Zona Eleitoral, também o juiz eleitoral, o Dr. Gabriel, vai estar ao vivo com a gente aqui nos estúdios para a gente trazer todas as informações nos dias que antecedem as eleições do dia 4 de outubro. Então, convite para você acompanhar a programação da Sananduva FM, próxima quinta-feira, ao vivo aqui nos estúdios. A ação atinge Banco Genial e grupo envolvido com dinheiro para o filme Dark Horse. Operação Crédito Oculto realiza buscas em 6 estados e também no Distrito Federal, segundo as manchetes dos principais portais de notícia. Delator do caso Master ganhou 570 vezes na loteria e fez movimentações suspeitas. Antônio Freixo Júnior, alvo de investigação por lavagem de dinheiro e tem ligação com empresários do setor de combustíveis e fraudes no Corinthians também. Últimas informações aqui na nossa programação. 11:14. 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
15: 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E a temperatura?
16: 22 graus em Sananduva.
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16: Muito bem, de volta ao Estúdio Atualidades, 11h20, para você que é apaixonado por motociclismo. 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Vamos atualizando mais informações. O impacto do Super El Niño 2026-27 pode ir muito além das mudanças no regime de chuvas e da ocorrência de eventos extremos. Olha, um novo estudo do Climato Impact Laboratório, ligado à Universidade de Chicago, projeta que o calor associado ao fenômeno poderá estar relacionado a cerca de 451 mil mortes adicionais no mundo entre junho desse ano e fevereiro do ano que vem, quando comparado a um período com temperaturas consideradas normais. O Brasil aparece entre os países com maior número de mortes adicionais projetadas, né? A estimativa é de aproximadamente 13,3 mil mortes relacionadas ao calor no período, colocando o país entre os 5 com maior impacto previsto no levantamento. A informação foi publicada nesta quarta-feira ontem pela CNN Brasil e consta também na divulgação oficial da Universidade de Chicago. O número chama atenção pela dimensão, mas precisa ser interpretado corretamente. Não significa, né, que 451 mil pessoas já morreram ou que necessariamente morrerão em decorrência do El Niño. Trata-se de uma projeção estatística, né, que estima quantas mortes adicionais poderiam ocorrer devido às temperaturas acima do normal, em comparação com a mortalidade esperada em condições climáticas consideradas normais. Os pesquisadores analisaram a relação entre temperatura e mortalidade em 24.378 regiões do mundo e compararam as temperaturas projetadas para o período do El Niño com médias históricas registradas entre 96 e 2025. O estudo estima que o fenômeno poderá provocar 44% mais dias de calor extremo do que seria esperado em um ano normal, aumentando os riscos, principalmente em regiões mais vulneráveis às altas temperaturas. No caso brasileiro, a projeção aponta cerca de 8 mil mortes adicionais somente entre dezembro e fevereiro, período correspondente ao verão no hemisfério sul, né? Apesar da dimensão dos números, os próprios pesquisadores destacam que as mortes projetadas não são inevitáveis. Medidas de adaptação e proteção podem reduzir os impactos do calor extremo, dizem os especialistas, né? Então, Super El Niño pode provocar muitas mortes por calor. O Brasil está entre os países mais afetados, né, segundo a pesquisa divulgada ontem. Às 11:25, próximo bloco, a gente atualiza mais uma edição aí da previsão do tempo. Meio-dia tem horário político gratuito e obrigatório. Meio-dia e 30 tem o jornal RSA News. 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
16: Muito bem, ok, Matheus. 499-8841-7768, Cota com Investimentos. Obrigado, Matheus.
19: Muito obrigado, amigo Sandro, mais uma vez para o senhor, todo o pessoal da rádio e todos os amigos ouvintes. Um ótimo, excelente dia e até a próxima.
16: Muito bem, obrigado, Matheus. Direto aí de Chapecó, Santa Catarina e da Cotacom Investimentos, 499-8841-7768. 11 horas e 30 minutos, temos logo na sequência a previsão do tempo. Vamos atualizando aí a previsão aqui para Sananduva e toda a região.
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16: A meteorologia está prometendo, ao menos até domingo, a previsão de tempo bom, né? Mínimas em torno de 12 a 13, máximas de 26 a 28 aí para o final de semana também, né? Apenas com variação de nebulosidade no decorrer dos dias. Agora em Sananduva, a temperatura está em 22.

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chegando no finalzinho do Estúdio Atualidades de hoje. 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Vamos encerrando então o programa de hoje. Mais informações, inclusive do esporte, você confere logo mais ao meio-dia e 30, depois do horário político gratuito e obrigatório, nas emissoras de rádio e televisão e no jornal RSA News, né? 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

0: 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Bom, na sequência temos o programa institucional do Sintraf, Sindicato dos Trabalhadores da Agricultura Familiar de Sananduva. Depois o informativo Vicato. E neste final de semana tem um tradicional evento religioso em Sananduva, né? Aqui na secção Santuário, a Festa e Romaria em Nossa Senhora da Salete, na 76ª Romaria de Nossa Senhora da Salete. Na programação social e religiosa, começa no sábado, vai até no domingo. Na secção Santuário Sananduva, o pessoal está anunciando com a gente, obrigado pela parceria, então participe. No sábado vai ter miúdos servidos nas mesas e sorteio de bingo. No domingo, a procissão partindo da Igreja Matriz São João Batista às 10 horas, missa campal, à tarde, meio-dia churrasco e à tarde, matinê. Né? Programação social e religiosa nesse final de semana, na secção Santuário, em Sananduva, 76ª Romaria de Nossa Senhora da Salete. 21 para o meio-dia.
1: Mato Grosso e Matias.
0: Com um abraço, Sandro. Eu volto às 5 horas da tarde. Te espero por aqui na Voz do Pampa. Um ótimo almoço, uma ótima quinta-feira. Até mais.

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5: 11h46,
0: 20 graus.
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10: Muito bom dia, você que nos acompanha, sempre aqui nas quintas-feiras, hoje 24 de setembro. E hoje o dia é favorável ao plantio, semeadura, transplante, manejar e colher as plantas destinadas à produção de flores ornamentais ou usadas para fins medicinais e alimentares, como couve-flor, brócolis, camomila, calêndula, girassol e outras. Atenção ao prazo final, né? Findando para fazer o ITR, Imposto Territorial Rural. Prazo final, 30 de setembro. No programa passado, nós estávamos a conversar sobre o projeto de transição agroecológica para o estado do Rio Grande do Sul. Isto enquanto uma escolha de futuro, enquanto olhávamos, né, para esta realidade das emergências climáticas. Na sequência dessa discussão, aconteceu aqui no município, em Sananduva, no Guavirova, junto à família do Agualcir Gusso, promovido aí pelo nosso sindicato e pela Emater, um dia de campo, onde estávamos justamente aprendendo a produzir o TMT, que é os biológicos, né? As colônias de biológicos sendo utilizadas aí para a recuperação dos nossos solos, para cuidado das nossas plantas. Então, como produzir o TMT, como e em que situações ir utilizando ele nas lavouras, né? Como alternativas no sentido do cuidado, da preservação, também da redução, né, dos custos de produção. Então, queremos agradecer a contribuição da Emater, queremos agradecer a família Gusso, queremos agradecer todas as pessoas, né, que por lá passaram nessa tarde de campo da semana passada. Já para o dia de ontem, dando sequência então a essa discussão aí, foi feito um evento sediado aqui em Sananduva, promovido pelos territórios, né, que são articulações de todos os setores públicos, também das organizações da sociedade civil, exatamente, né, naquilo que a gente chama da abrangência dos territórios, exatamente também sobre esse tema, né, da agroecologia, né? O nome do seminário era Perspectiva da Agroecologia, Desafios e Oportunidades para o Futuro na Agricultura Familiar. Foi durante o dia todo, ali na UERGS, estivemos lá participando juntos, né? E das discussões feitas lá, a partir desse seminário, enquanto transição, enquanto caminho, enquanto geração de renda, dentro do painel da biodiversidade como caminho da sustentabilidade, tivemos aí a contribuição, né, olhando para essa questão do princípio da cooperação também, da Credit Seara, que esteve trazendo aí a sua experiência, né, de atuação enquanto crédito, enquanto atuação na sociedade, e os espaços, as atividades que o crédito vai contribuindo, né, no desenvolvimento dessa transição agroecológica. Então, foi bem interessante essa conversa, né? E uma das coisas que ficou marcando também, né, para a gente ir pensando, é que nós somos a única espécie que joga veneno nos alimentos para que outros animais não comam, né? E então nós mesmos comemos o veneno. Então, enquanto a necessidade que temos de converter a nossa cabeça para esse olhar, para essa questão da agroecologia, como de fato um princípio de vida, né? Então, várias ideias ali trabalhadas, foi uma manhã muito proveitosa. E ainda tivemos aí a participação, a contribuição, né, de uma outra pesquisadora, estudiosa, ela é nutricionista, desenvolvendo o tema das plantas bioativas, né? E então ali interessante também no sentido assim de a gente ir vendo, né, que o nosso país, a gente detém 15% desse capital, né, das plantas bioativas do mundo. 15% está no Brasil. E o mercado mundial aí dos fitoterápicos, ele absorve 0,1%. Então, também como uma alternativa para a nossa agricultura, mas com esse olhar do que a gente precisa produzir, de como reduzir, conhecimentos e valores. E olhando no sentido assim, ó, que grandes marcas de produtos, elas já viram essa realidade, né? E já estão fazendo aí, inclusive, a biopirataria, né, sobre a questão das plantas bioativas. Na sequência, nós tivemos a contribuição de um agricultor ecologista também, lá da Diocese de Santo Ângelo, Sadi, que ele veio trabalhar conosco, então, essa questão do milho crioulo. Trouxe aí várias variedades, né, de milho crioulo para dentro desse conceito, né, do cuidado, da preservação das sementes. Pela parte da tarde, daí também tivemos a contribuição, né, do povo ligado aí ao Ministério do Desenvolvimento Agrário, que essa é uma atividade, uma instância dentro, os territórios, ou melhor dizendo, são uma instância dentro do Ministério do Desenvolvimento Agrário, contribuindo ali com essa questão do PRONAF Agroecologia, tanto para custeio como para investimento, então esclarecendo alguns pontos aí para que a gente possa acessar esses recursos para fazer essa transição. Então, o crédito existe, ele está ali à disposição. Às vezes, tem algumas cunhas que a gente precisa colocar também, né, para poder operar esse crédito, né? E também falando do crédito fundiário, né? Então, uma tarde assim, também proveitosa nesse sentido, para olhar para a política pública, para a juventude, para mulheres, né? E a necessidade que temos que essa política pública ela venha de encontro à nossa realidade, daquilo que a gente demanda, né? Quer seja os recursos que ela financia, quer seja na área dos investimentos, do tipo de maquinário que se faz necessário para a nossa agricultura de economia familiar. Como era uma atividade dentro da UERGS também, né? A universidade aqui do nosso município, que abrange a região toda, o estado todo, né? Nos deu a informação de que para o ano que vem vai estar disponibilizando 40 vagas para o curso de agronomia. E a seleção ela já começa agora em novembro, janeiro. Então tem essa possibilidade, quem quiser aperfeiçoar os seus estudos, né? E também estudar na UERGS, que ela é totalmente gratuita e está aí para nós fazer a melhor utilização dela possível. No programa de hoje também vamos falar sobre semente de aveia, verão, tem um pouquinho ainda, agora estamos disponibilizando a todos os interessados. A aveia de verão, a pronta entrega de semente boa, certificada. Ainda temos um pouquinho de semente batatinha da variedade branca, também à disposição. E quero focar também no programa de hoje um pouquinho sobre os biológicos e as caudas. Então, nós temos aqui à disposição no nosso sindicato a cauda sulfocálcica pronta, temos o silício líquido, temos o pirolenhoso, temos o melaço, né? Sulfato de cobre, de zinco, magnésio, também tem o ácido bórico, manganês, alguma coisa de probiótico também, né? Então, esses produtos todos estão aí à disposição, né, do nosso agricultor para que a gente faça uso, né, desses insumos aí nas nossas lavouras, nas nossas propriedades. Ainda falar dos produtos aqui da nossa, direto da colônia, né, na nossa banca de produtos da colônia, temos o vinho, tem cachaça, vinagre, mel e pipoca. Isso tudo também à disposição aí de todos os interessados, né? Como eu disse, produto direto da colônia, o nosso associado que, ao produzir para o seu consumo, para o seu autoconsumo, o excedente também coloca à disposição para que outras famílias que necessitem, né, possam fazer uso desses produtos direto da colônia. Por hoje ficamos por aqui. Só lembrando, 30 de setembro, último prazo para fazer o ITR. E orientamos que você faça junto o CCIR, que aí assim você deixa pronto a documentação da terra para o ano de 2026. Obrigado pela companhia, até a semana que vem.
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14: Olá, bom dia.
13: O informativo Vicarco chega no seu rádio com as atualizações do mercado de grãos para hoje. Soja sobe em Chicago com encontro entre os governos da China e Estados Unidos. A oleaginosa recupera parte das perdas da sessão anterior. Compras chinesas e possível redução de tarifa sobre produtos agrícolas seguem gerando atenção do mercado. O trigo registrou o menor valor em 4 semanas em Chicago devido às negociações diplomáticas na Ucrânia. Aqui no Brasil, preços firmes e mercado atento ao clima que irá definir a qualidade da produção. O milho apresentou baixas em Chicago e também na B3 aqui no Brasil. O cereal acompanha os números da colheita americana, que põe mais milho no mercado mundial, aumentando a oferta do produto nesse momento. No câmbio, o dólar teve alta reagindo à nova pesquisa eleitoral e também demais fatores internacionais. A moeda encerrou a sessão valendo R$ 5,17. No balcão, soja sendo praticado hoje a R$ 145 a saca. Milho, R$ 65 a saca. Trigo, R$ 75. Essas eram as nossas atualizações do mercado de grãos para hoje. A todos um bom dia e até a próxima edição.
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45: Meio-dia e 26.
46: 20 graus.
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1: Olha, neste momento, a gente vai conversar diretamente aí do Departamento de Desportos do nosso município com o responsável pela pasta, que é o Josimar Salve, para atualizar, né, as atividades esportivas da nossa cidade aqui de Sananduva. Josi, muito bom dia, seja bem-vindo.
2: Bom dia, Edson. Bom dia a todos os ouvintes da Rádio Sananduva. Mais uma vez, é um prazer para nós estar aqui falando um pouquinho dos trabalhos realizados pelo Departamento de Esportes nesse ano de 2026. Edson, chegamos então às semifinais do Campeonato Municipal de Bocha, onde teremos os jogos entre Santa Polônia e Ouro Verde, jogo ida, depois jogo volta, Ouro Verde e Santa Polônia. Então, a nossa ideia era terminar agora o campeonato até o dia 3, véspera das eleições, e porém, não vamos conseguir fazer, justamente porque tivemos um alerta aí sobre o período eleitoral, enfim. Então, os jogos serão no dia 11 e no dia 18, do mês que está por vir aí, finalizando o Campeonato Municipal de Bocha. Então, a gente estende o convite à comunidade sananduvense que queira acompanhar os jogos finais do Campeonato Municipal de Bocha e agradeço a todas as equipes que participaram e esperamos vê-los novamente ano que vem. Temos em aberto aí, Edson, ainda as inscrições do Rural de Bocha e do vôlei misto que a gente vai fazer agora também, tá? Finalizando as inscrições até domingo agora, então a gente pede que o pessoal se atente aos prazos para que a gente consiga organizar a tabela, organizar o cronograma da competição e já fazer a reunião na semana que vem para já definir as rodadas e jogos de mais essas duas modalidades que a gente vai fazer esse ano. E já está em organização também a questão do Outubro Rosa para o pádel, o vôlei de areia que vai ser quarteto e também a bocha do Outubro Rosa. Então a mulherada aí que está esperando aí logo, logo, já estará tudo finalizado aí também para mais um Outubro Rosa. Temos também, agora dia 28, na segunda-feira, mais uma etapa das Olimpíadas Escolares com o xadrez. Então convidamos a comunidade sananduvense aí, e a escolar no caso, né, a comunidade escolar sananduvense, para prestigiar aí os nossos atletas do xadrez aí, os alunos que irão participar. Demais essa etapa das Olimpíadas Escolares nesse ano. Então, Edson, temos bastante coisa acontecendo simultânea aí no Departamento de Esportes. A gente agradece a todos pelo apoio, pelo incentivo de sempre. Agradecer a vocês pelo espaço e desejar um ótimo final de semana a todos.
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3: Os empreendedores que precisam implantar novos projetos no Estado já podem encaminhar mais uma etapa do processo de atendimento à Corsã de forma online. A companhia colocou em operação a análise de projeto. Com esta novidade, duas das três fases previstas para o atendimento a novos empreendimentos já podem ser realizadas diretamente no portal. Segundo informa a Corsã, a digitalização busca facilitar o acesso aos serviços, organizar o envio de documentos e tornar mais estruturado o acompanhamento das demandas. A gerente executiva da Corsã, Gisele Dias, explica a finalidade deste atendimento digital.
4: Como a Corsã tem como objetivo fortalecer cada vez mais essa parceria, dando transparência e agilidade nos projetos, a gente trouxe uma ferramenta que é totalmente digital, que vai facilitar não só as novas solicitações no site, mas também dará a visibilidade da etapa do avanço de cada uma dessas solicitações.
3: A primeira fase do processo de viabilidade técnica e diretrizes técnicas está disponível digitalmente desde maio. Até agora foram contabilizados quase 700 atendimentos. Nesta etapa, são avaliadas as condições necessárias para o atendimento de abastecimento de água e esgotamento sanitário. Gisele Dias também detalha o funcionamento deste atendimento digital.
4: O empreendedor, para lançar, para ter autorização, para executar uma obra e todas as licenças necessárias, ele precisa da sua infraestrutura de água e esgoto. Então, são feitas algumas solicitações para a concessionária que compreendem as diretrizes técnicas, então tudo que envolve ali o projeto do empreendedor, da construtora, a análise e aprovação desse projeto, está vinculado às diretrizes apresentadas e a sua etapa final, a fiscalização desse projeto. E aí sim, conclui-se a etapa de infraestrutura de água e esgoto para aquele empreendimento.
3: Ainda de acordo com o que anunciou a Corsã, podem solicitar a viabilidade técnica e a análise de projeto pelo portal. Imóveis industriais, imóveis comerciais com consumo superior a 100 metros cúbicos por mês ou mais de 10 economias, condomínios horizontais e verticais e loteamentos residenciais, industriais, comerciais ou mistos. Os pedidos de viabilidade técnica e de análise de projeto, além do envio da documentação necessária para cada etapa, devem ser feitos no portal da Corsã, no seguinte endereço: viabilidadetecnica.aegea.com.br/Corsã. Agência Rádio Web, com colaboração de Eduardo Kovaleski, produção e reportagem, Diego Brião.
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0: André Mota foi um dos palestrantes. Ele destacou a importância da iniciativa como forma de aproximar o judiciário dos alunos.
1: Eu sou um grande fã do projeto do Tribunal de Justiça, porque eu acho que o Tribunal de Justiça mostra o valor e a força que tem, abrindo as portas para receber a comunidade, né? Os estudantes da Faculdade de Direito pertencem à comunidade e ingressarão nas carreiras jurídicas do próprio Poder Judiciário ou afetas ao direito propriamente dito, né? Como falei na palestra, podem escolher qualquer carreira. Então, é importante que o tribunal mostre o tamanho da estrutura e a responsabilidade que tem com relação à sociedade para eles, para que mostre a visão que é ver o Poder Judiciário e as responsabilidades que tem em relação à sua estrutura, uma estrutura complexa.
0: Além do contato com o magistrado, os estudantes conhecem a Sala Córtex, Centro de Inteligência do TJRS, que reúne dados utilizados no planejamento estratégico e na tomada de decisões da instituição. O roteiro também inclui o acompanhamento de sessões de julgamento de câmaras do tribunal. A estudante Maria Eduarda Silva Sampaio, aluna do segundo semestre de Direito da Uniriter, falou sobre a importância da iniciativa para os acadêmicos.
2: Foi super esclarecedor e, ao mesmo tempo, inspirador no sentido para a gente poder estudar e ter, de certa forma, muitas oportunidades, digamos assim. Eu quero fazer concurso público no geral, sim, mas eu me interesso muito pela área de promotor, mais para a parte criminal, digamos assim.
0: O programa Portas Abertas busca aproximar o Poder Judiciário da comunidade acadêmica e recebeu estudantes de diferentes regiões do estado. A iniciativa também permite que os futuros profissionais conheçam, antes da entrada no mercado de trabalho, diferentes áreas de atuação dentro do sistema de justiça. Com informações do Tribunal de Justiça do Rio Grande do Sul, Jean Costa.
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4: Informações sobre o El Niño, orientações à população e as principais ações de preparação e resposta aos impactos do fenômeno no Brasil estão disponíveis na página gov.br/planalto. Entre as informações disponíveis no ambiente digital está a estrutura da sala de situação do El Niño, que articula áreas como incêndios, saúde, estiagem, energia, combustíveis e segurança alimentar. Também estão disponíveis informações sobre bases operacionais, profissionais e aeronaves envolvidas nas ações de resposta, além dos órgãos responsáveis pelos dados, monitoramento e alertas, entre eles o Instituto Nacional de Pesquisas Espaciais, INPE, e o Instituto Nacional de Meteorologia, INMET. Com redação de Thaísa Vitória, da agência Rádio Gov em Brasília, Luciano Seixas.
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6: O Brasil atinge 35% dos empreendedores com CNPJ. No ano passado, de cada 100 donos de negócio, 35 tinham um registro do Cadastro Nacional da Pessoa Jurídica. Ao todo, são 10 milhões e 700 mil pessoas nessa situação. De acordo com o IBGE, essa é a maior proporção já registrada no país. No ano passado, o Brasil tinha 103 milhões de pessoas ocupadas. Desse total, 30 milhões e 600 mil eram consideradas empreendedoras, que são empregadores e trabalhadores por conta própria, mas 65% deles não tinham CNPJ. Os dados são da Pesquisa Nacional por Amostra de Domicílios Contínua. O levantamento é realizado desde 2012, com exceção dos anos de 2020 e 2021, devido à pandemia de Covid-19. Há 24 anos, 24% dos empreendedores possuíam CNPJ. No último ano, antes da pandemia, essa porcentagem era de 29,3%. Da Rádio 2, Fabíola Altran.
3: 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Após o intervalo, voltamos com mais informações.
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3: Eu sou Humberto Ferretti e esse é o Giro Rural. O preço das verduras despencou em agosto no atacado. É o que mostra o balanço da CEAGESP, a Central de Abastecimento de São Paulo, que trabalha com a compra e a venda de mercadorias de todo o país. Na média, o tombo ficou na casa de 14%. Ele foi puxado, por exemplo, pela oferta maior de produtos como alface e coentro, que ficaram entre 27% e 46% mais baratos. O clima bom nas hortas, inclusive na região conhecida como Cinturão Verde Paulista, favoreceu o aumento da produção. O preço do frango caminha para fechar o mês de setembro com uma forte alta. O avanço até agora se aproxima de 15% com o quilo do animal congelado ou resfriado, vendido no atacado acima dos R$ 8,30. Os dados são do CEPEA. A primeira metade de setembro foi um dos melhores períodos de venda nos últimos meses. A explicação é a maior procura por parte do consumidor final, que tem mantido a demanda acima da oferta, mesmo num período no qual o brasileiro já gastou o salário e tende a cortar despesas. A cotação da soja se manteve firme nos últimos dias, com a saca vendida pouco acima dos R$ 160 em Paranaguá, informa o CEPEA. A última colheita foi recorde, o que significa aumento da oferta. Mas além de agora ser entre safra no Brasil, a demanda está aquecida, inclusive por parte de compradores de fora do país. Sem falar que o mercado da soja está de olho nos possíveis impactos do El Niño sobre as lavouras.
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5: Na região sul, a quinta-feira terá poucas nuvens nos três estados. Em Curitiba, a temperatura varia entre 10 e 20 graus. Florianópolis também registra mínima de 10 com máxima de 22 graus. Já em Porto Alegre, os termômetros ficam entre 10 e 21 graus. No restante do Paraná, de Santa Catarina e do Rio Grande do Sul, a previsão indica predomínio de poucas nuvens ao longo do dia. As informações são do Instituto Nacional de Meteorologia. Viviane Bessa, o tempo e a temperatura.
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3: Eu sou Humberto Ferretti e esse é o podcast Na Bola. A seleção brasileira entra em campo amanhã com novidades no primeiro jogo após a Copa do Mundo deste ano e que abre um novo ciclo focado em 2030. Nomes como Casimiro, Danilo e Neymar, até por conta da idade, não fazem mais parte dos planos de Carlo Ancelotti, que levou para a Austrália, onde a seleção enfrenta os donos da casa, nesta sexta, 7 da manhã, no horário de Brasília. Várias caras novas, jovens e atletas com pouca rodagem com a amarelinha. O treinador deixou o mistério de lado e confirmou a escalação. O Brasil jogará com Hugo Souza, Mateuzinho, Marquinhos, Vitor Reis e Douglas Santos na defesa, Danilo Santos e Bruno Guimarães no meio. E na frente, Estevão, Rafinha, Endrick e Vini Júnior. Será o primeiro jogo de Estevão como titular, sob o comando de Ancelotti. Ele era uma das principais esperanças do Brasil para a última Copa, nos Estados Unidos, no México e no Canadá, mas ficou fora da competição por causa de uma lesão. A seleção ainda fará mais dois jogos nesta data FIFA. Na terça-feira, a equipe encara novamente a Austrália. E no sábado da semana que vem, o Brasil mede forças com a Índia.
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9: Meio-dia e 45.
10: 21 graus.
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25: Meio-dia e 48.
10: 21 graus.
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céu, minha gente! Alô, meu povo maravilhoso! Alô, todo mundo! Olha eu aqui de novo! Eu tô de volta! Ô, oh, maravilha! Estamos chegando para comunicar da 97, Senador FM, com muita alegria, muita positividade a partir de agora nas ondas da Senador FM. E o programa Tarde Demais, é o mesmo, Anderson de Costa por aqui, gente. 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Vamos que vamos, então. Até às 3 da tarde tem música, tem informação, tem alegria. E tem a nova do João Bosco e Vinícius pra gente abrir a programação de hoje. Alô, família. Até às 3, a gente faz a companhia por aqui. 1 e 8.

0: legal, meu povo. Olha, ouvimos o nosso primeiro bloco musical com o Rogério Magrão em banda. O coração pirou. Gabriel Gama, se eu não lembro, não fiz. E a nova do João Bosco e Vinícius, né? 25 horas. 97.7. 1:16.
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0: E as informações do trânsito chegando por aqui com... IRS 135, que liga Passo Fundo, passando pelo pedágio, direção ao Trevo de Coxilha, Tapejara, Sertão, Estação Getúlio, até Erechim, passando...

0: Santo Lerê Banco também, temos aí 4 veículos por minuto passando no pedágio. É maior de veículos pesados, não tem alteração. A 285 Sananduva, ou melhor, Passo Fundo. Lagoa Vermelha, direção à Vacaria, ramificações, também tudo dentro da normalidade, não tem alteração. A 343 Sananduva, Cacique, São José. Até Barracão, fluxo maior de veículos leves, não tem alteração. A 470 Sananduva. Ou melhor, Lagoa Vermelha Barracão, também divisão, a 470 Sananduva. Ou melhor, Lagoa Vermelha Barracão, também divisa com Santa Catarina, o fluxo é maior de veículos pesados e não tem alteração. A 126 passando, saindo de Sananduva e passando aí pelo trevo de Biaçá, direção a 285. Ao trevo de Lagoa Vermelha, também é maior de veículos leves e não tem alteração. As demais rodovias, o monitoramento online segue.
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0: 22 graus.
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0: Olha a sequência na programação da Sala do VFM, agora 1h23, 22 graus de temperatura, né? Quinta-feira, meus amigos.
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0: A rádio que todo mundo ouve. Tá aí, minha gente. Rainha Musical com o Paulinho e o Fábio no Bailão Teleserva. Solange Almeida com João Gomes, Se Quiser É Assim. Também Maiara e Maraíza, Escondidinho. E o Xande de Avião. É o Perfume Caro. Bora fazer um breve intervalo comercial. Tem previsão do tempo. Já eu tô de volta. Temperatura em elevação, 23 graus.
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0: Mínimas de 9 graus durante a madrugada, a máxima poderá ultrapassar os 24. Não temos previsão de chuva para hoje, o sol está radiante, céu maravilhoso em nossa cidade neste momento, né? Para amanhã, mínimas de 12, máxima poderando ultrapassar aí os 26 graus, não chove também. E o sábado, mínimas de 14, máxima de 28 graus, também não chove, segundo a meteorologia.
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0: 21 para as duas.
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0: seguimos por aqui na programação desta tarde maravilhosa de quinta-feira. 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Desamove pras duas.
1: Sofrerá dois.

0: A melhor música na melhor rádio. Calma, quem sabe o que você me entende? Lamona Prado, depois Gustavo Lima, ponto final. Olha a hora. 10 faltando para as duas.
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1: No Internacional, o novo treinador assinou o contrato até o final do ano e terá 10 rodadas para tirar o Colorado da zona de rebaixamento. Ele disse que aceitou de imediata o desafio. Do lado gremista, o Grêmio tem novo patrocinador Master. Casa de apostas. Mais uma vai estar na parte frontal da camisa do Grêmio pelos próximos 3 anos.

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0: E foi a primeira hora do programa, gente. São Francisco já virou loucuras. É Ricardo e Thiago atrai o que fala. 12:02. Já tem mais música na nossa programação.
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4: Vamos lá com as informações. Olha, o Banco Central reduz projeção de crescimento da economia brasileira para 1,8%. De acordo com o relatório de política monetária divulgado hoje, a inflação tende a ficar acima da meta, apesar da desaceleração observada nos últimos meses. E a Brigada Militar prendeu um homem por tráfico de drogas cultivando maconha em sua residência. Um homem foi preso por tráfico de drogas na noite de ontem no bairro Bom Jesus, em Passo Fundo. Segundo informações, o 3º Batalhão de Polícia de Choque realizava um patrulhamento tático motorizado quando visualizou e abordou um indivíduo. Durante a revista do veículo, foram localizados vestígios de maconha. Diante do indício, os policiais realizaram a diligência na residência do suspeito, onde foram encontrados 9 peças de maconha. O homem recebeu voz de prisão e foi encaminhado para a delegacia de pronto atendimento para o registro de ocorrência e demais procedimentos legais.
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Olha, PSG Atacarejo está comigo por aqui na programação desta tarde, abrindo a segunda horinha. Olha que maravilha. Vamos juntinhos, né? Até as três por aqui. 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

0: Brilhação! 97 Travesseiro Encharcado. Participação do Rainha Musical. Também ouvimos aí o Henrique Diego com Gustavo Milton, ex-fiel. Nando Moreno, o alemão do Porró, como é que mexe?
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0: É a segunda hora do programa no ar, minha gente. Já já eu tô de volta.
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0: minha gente, estamos de volta na sequência da nossa programação. 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

0: Nandinho Bernardi cantou pra gente aí na programação desta tarde. Saudade da ex. Olha o Leonardo. Água de Coco e o Alex Ronaldo Louco. Pedido musical. 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
0: 27 para as 3.
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0: 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Beleza, joia, né, meu povo querido? Henrique e Juliano chegando por aqui, faltando apenas 24 minutos para as 3 da tarde.
1: Bora, Dodô! Tarde demais!
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0: passando no VFM assim, manda portada assim, aqui implorando carinho, com corpo e alma, Sabrina Monteiro, com serenatas, seresteiros da noite, meu jeito louco de te amar. 97 pontos. Henrique Juliano, amor dos outros. 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

legal, meu povo querido. Vamos finalizando por aqui a edição do programa de hoje. Na sequência, Geo Martinazzi já está chegando por aí para subir na cena do BFM, né? Comandando até as 17 horas para mais de 40 municípios, meus amigos. E eu volto amanhã às 6 da matina. Valeu!

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14: Muito bem, gente. Boa tarde. Estamos chegando. A melhor da sua tarde. 15 horas 6 minutos. Vamos lá. Bora. 6, 5 horas da tarde. Tô de volta. Né? Edição desta quinta-feira, dia de TBT, meu querido. 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Tudo de bom, meu querido. 15 horas e 6, temperatura 23 graus. Bem-vindos aí à nossa edição desta tarde, logo após aí o Edson da Costa. Eu, Jean Martinez, chego aí para te fazer companhia. Até em 5, né, meu querido? Edição desta quinta-feira, hoje dia de TBT, um dia especial para a gente recordar aquelas canções do passado também, né? Vamos iniciar aqui até para recordar aqui. Eita, mas... Madão Batista, capa de revista, meu querido. Boa tarde. Boa tarde.

0: Esse é o Zé Neto e Cristiano aqui na tarde, na cama que eu paguei com o Safadão e o Chitãozinho Chororó com um sorriso mudo. 15h16, já daqui a pouquinho eu tô de volta na sua tarde, trazendo muita música boa, informação, tem participação do ouvinte, tem sorteio valendo. Um brinde especial, um balanceamento ou uma geometria da mecânica rotora do Beck. Manda um WhatsApp aí pra você concorrer. Tamo junto!
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3: Informação na tarde, RSA News, as principais atualizações. E eleitores fora do domicílio deve justificar a ausência nas eleições. Quem estiver fora do domicílio eleitoral no dia da votação deverá justificar a ausência em cada turno. O procedimento pode ser feito pelo aplicativo e-título, pelo formulário de justificativa ou em qualquer cartório eleitoral. O prazo vai até 3 de dezembro para o primeiro turno e até 8 de janeiro de 2027 para o segundo. Quem não justificar pode pagar uma multa de R$ 3,51. E enquanto estiver em débito com a Justiça Eleitoral, ficará sujeito a algumas restrições previstas em lei. Super El Niño pode provocar 13 mil mortes no Brasil. Um estudo do Laboratório de Impacto Climático da Universidade de Chicago estima que o calor extremo provocado pelo chamado o Super El Niño pode causar cerca de 3 mil mortes no Brasil até fevereiro de 2027. O país estaria entre os mais afetados do mundo, com maior impacto imprevisto na região Norte e Nordeste. Os pesquisadores alertam que os dias de calor extremo podem quase dobrar durante o fenômeno. Entre as medidas recomendadas estão alertas de calor, pontos de hidratação e proteção para pessoas mais vulneráveis e trabalhadores.
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3: 23 graus.
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3: Estamos de volta!
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3: 15h21.
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3: Na rádio que todo mundo ouve pra você e com você. Tem sorteio valendo, gente. 996730977, um balanceamento ou uma geometria da mecânica rotura do Beck. Manda aí pra você participar. 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Manda um abraço aqui, alô, seu Maximino. Boa tarde, meu querido. Obrigado pela audiência. Alô, Nandinho, tá de aniversário hoje, meu querido. Muitos anos de vida. Grande Nandinho. Nandinho aí que é o... apresenta junto com Edson da Costa aqui o programa Passa a Bola dos Sábados, hein? Um abraço, Nandinho. Zezé de Camargo e Luciano.

Na 97 é bom demais. Zezé de Camargo e Luciano aqui no TBT de hoje. Os Imperfeitos. 15h26, sorteio valendo aqui na tarde. 996730977.

0: 7 é bom demais, Eric Lande, a sua recaída. 15 31 996 730977 para você participar do sorteio aqui. Um balanceamento, uma geometria da mecânica rotora do Beck. Daqui a pouquinho eu tô de volta. Quem tá no sorteio? Alô, dona Berenice. 7.7. A Fernandinha também, tamo junto. Alô, Ju, beijo, minha linda. Obrigado pela audiência. Grande Everton, é nóis, meu querido. Andressa e seu Claudemir, boa tarde. É isso, gente. Obrigado pela audiência. Todo mundo. Ai, a melhor da sua tarde. 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
8: Boa tarde, muito boa tarde a todos os ouvintes da Rádio Sananduva. 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
5: Na rádio que todo mundo ouve, de volta aqui na tarde, 15h37. Sorteio tá valendo. Pessoal que tá mandando WhatsApp, grande Mateuzinho, boa tarde, meu querido. Obrigado pela audiência, é nóis. 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Dando sequência aqui na tarde, vou trazer aqui, até deixa eu ver, no nosso TBT de hoje. Vou trazer uma canção aqui do João Paulo Daniel, pra gente recordar. Deixa eu só achar aqui. Foi do João Paulo Daniel que gravou essa canção. Teve outras bandas que gravaram também, né? Deixa eu ver quem mais tá. Enquanto eu vou achando aqui a canção, vou trazer mandar um abraço aqui também. Quem tá participando aqui na tarde? Eliomar, boa tarde. Grande Rodrigo também. A gurizada da obra e trabalhando, acompanhando a nossa programação. Obrigado pela audiência de vocês aí também, meus queridos. Deixa eu ver aqui. Ah, essa canção aqui é lá de 1995, não é isso, né? É o sexto álbum de estúdio do João Paulo Daniel. Canção referência aí do sertanejo, que marcou muitas gerações. A gente traz aqui para você recordar o nosso TBT de hoje. Que dure para sempre! 20 para as 4.

0: na 97 é bom demais. Esse é o Marcos e Belotti, Matheus e Cauã. Siga a seta. 15h46, gente. Sorteio tá valendo aí. Manda seu nome completo pra você concorrer. 996730977. Alô, Jenny. Tá no sorteio também, minha querida. Que mais? A Marciana, obrigado pela audiência. Seu Agnaldo, Eliane também. Dona Justina, é nóis. Daqui a pouquinho eu tô de volta.
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0: 23 graus.
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0: Estamos de volta. Vamos lá. Na sua tarde. Na rádio que todo mundo ouve, 10 faltando para as 4, você pode se esconder de tudo, menos dos seus sonhos. 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Lá então, né? De volta, quem tá no sorteio aqui? Eliomar, boa tarde, obrigado pela audiência. Lucinha, ô Lucy, obrigado pelo carinho, filha. Quem mais aqui? A Marciana, boa tarde, Marci. Tá no sorteio também, tá bom? 10 para as 4.

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1: Assim, ó.

0: Esse é o Escreve do Beat, é o som do Kaique Felipe Luan Pereira, Saveiro, 16 e 1. Já, daqui a pouquinho tem informação da tarde, tem o RSA News, informação, notícia de hora em hora. E tem sorteio valendo, dá tempo ainda de você participar, meu querido. Um balanceamento ou uma geometria da mecânica rotora do Beck.
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0: Informação à tarde, RSA News, as principais atualizações. Uma pesquisa da CDL lá de Porto Alegre mostrou que os brinquedos voltaram a liderar as preferências dos consumidores para o Dia das Crianças. O item foi escolhido por 41,4% dos entrevistados, enquanto os celulares caíram para a quarta posição com 13,2%. Videogames e acessórios apareceram em segundo lugar com 14,9%, seguidos por roupas com 13,6%. A maior parte dos consumidores pretendem gastar entre R$ 201 e R$ 500 com o presente. A Justiça de Portão, no Vale dos Sinos, condenou a mãe e padrasto por tortura contra dois filhos de 2 e 7 anos. Cada um recebeu uma pena de 31 anos de prisão em regime inicialmente fechado e não poderá recorrer em liberdade. Segundo o processo, as crianças sofriam agressões físicas frequentes. O padrasto praticava as agressões e a mãe, segundo a decisão, tinha conhecimento e não pediu os ataques. Além da prisão, os dois perderam o poder familiar e deverão indenizar cada criança em 10 salários mínimos.
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0: Para a hora 16:05.
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0: Muito bem, gente. Vamos lá então, de volta. Bora. Na rádio que todo mundo ouve, pra você e com você, até às 5, tamo junto, meu querido. Pra você que tá trabalhando aí, bom trabalho, obrigado pela sua... Deixa eu colocar aqui, peraí. Pronto, nossa outra três, já vou trazer aqui também o Tchê Garotos, pra recordar o nosso TBT de hoje. 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Vamos ver aqui o sorteador.com, o ganhador de hoje foi... Deixa eu abrir aqui para ver. Jennifer dos Santos, alô Jenny, parabéns, só confirma que você tá ouvindo aí, tá bom, fia? Quanto isso, deixa eu trazer aqui para recordar, essa canção foi regravada pela... Na época, quando Sandro Coelho fazia parte dos integrantes do Tchê Garotos, né, juntamente com o Sagui e os outros integrantes, esse medley lindo, regravação aí, o Pecado e Paixão e a Magia. 23 graus, gente. Boa tarde, família. Boa tarde!

0: 97 é top. Matheus e Cauã, você não vale uma lágrima. 16h15, boa tarde família, o som do Tchê Garotos, linda canção, né? O pecado, paixão e a magia. 97.7. Daqui a pouquinho em sequência eu tô de volta aqui na tarde, líder de audiência pra você e com você daqui a pouquinho. Vou trazer o Zezé e Luciano, os amores que vêm e que passam pra recordar. Sequência. 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
0: Muito bem, estamos de volta, 16 horas e 18 minutos. Boa tarde! 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E o chefe apresentador, o Eric Jacan, né, precisou de atendimento médico após ser picado por uma aranha armadeira dentro de casa em Ibiúna, em São Paulo. Ele sentiu uma dor imensa e queimações e tremores, né? Após receber a medicação no hospital, ele foi liberado e segue se recuperando sem complicações. Segundo Jacan, ele estava manuseando uma caixa quando foi picado em um dos dedos. A dor foi imediata e intensa, acompanhada de sensação de queimação e tremores. Antes de ir ao hospital, o chefe lavou o local com água e sabão e fez uma compressa fria. No hospital, recebeu medicação para controlar a dor. Após o atendimento, ele foi liberado, segue em recuperação sem as complicações. A aranha foi identificada como uma armadeira, a espécie conhecida pela ação do seu veneno e que pode causar sintomas intensos após a picada. O chefe apresentador, Eric Jacquin, precisou dos atendimentos por causa dessa picada dentro da sua casa devido a essa aranha armadeira. Que coisa! 16h20, só deu você.

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Gustavo Lima, Hugo e Guilherme. Torce o olho, amores que vêm e que passam. Zezé de Camargo e Luciano. Fechando mais um bloco da nossa edição, 16h30. Já tem previsão do tempo aqui na tarde. Sai daí não.

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4: Olha, a hora 16h32, né? Teve previsão do tempo nesse exato momento, temperatura na casa dos 23 graus aqui para a nossa Sananduva. Princípio da correr da semana e até o sábado, o sol predominando aqui para a região. Final de semana pode ter chuva prevista. Ao decorrer da semana que vem, tem pancadas de chuva também vindo por aí. Para amanhã, sexta-feira, a temperatura máxima é em 26 graus, a mínima podendo chegar em torno de 13 graus.
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4: Muito bem, de volta! A melhor da sua tarde! 26 para as 5, com RG Automecânica, balanceamento, injeção, câmbio, freios e geometria. 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Grande Rodrigão, abraço meu querido. Então, e o Rodrigão ali, o Fernando e o Mateuzinho estão trabalhando, estão na peleia. Abraço pra vocês aí, piazada. Obrigado pela audiência, tá bom? Vou trazer sim na sequência aqui o João Neto Frederico. 25 para as 5.

0: Na 97 é bom demais. João Neto Frederico, à sua vista. 19 para as 5.
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0: Tá paga.
1: Na 97, esse é o Antônio Gabriel, seu padre, João Neto e Frederico, à sua vista. 15, faltando para as 5, logo mais, daqui a pouquinho tem indicadores econômicos, informação para você.

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9: No oferecimento de Cooperativa Majestade, o dólar comercial apresentou alta nesta quinta-feira, né? Foi cotado a R$5,19, um avanço de 0,45% no dia. Ao longo da sessão, a moeda norte-americana oscilou aproximadamente entre R$5,16 e R$5,20, com maior volatilidade, né, durante o período da manhã e início desta tarde. Entre as outras moedas ativas, o dólar turismo avançou 0,42% para R$ 5,39. O Bitcoin também operava em alta, com valorização de 0,53%, negociando aproximadamente aí a R$ 439.200.000. Né, aliás, R$ 439.200. Os dados mostram um movimento generalizado de valorização das principais moedas estrangeiras frente ao real nesta sessão, né? Com o dólar comercial aí permanecendo próximo da faixa dos 5,20.
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9: 23 graus.
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9: Em toda a região, tamo de volta. Vem aí o nosso embaixador Galdério Sandro Dalla Santa e eu volto logo mais amanhã a partir das 15 horas. Um beijo do JM. Até mais. Tchau.

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0: Vamos lá então, moçada. Muito boa tarde. Agora 17 horas e 5 minutos, né? Estamos chegando, e de mate pronto, está começando a nossa programação gauchesca, está começando a Voz do Pampa nesse final de tarde desta quinta-feira, né? 24 de setembro de 2026, 267º dia do ano, 39ª semana, 73,2% do ano já ficou para trás, né? Hoje é Dia Marítimo Mundial, Dia Mundial do Gorila, também, né? Neste 24 de setembro. Como é que tá o mate aí, nosso colega Leomar Brasileiro? Tá bom demais, né? 100%. É. Louco de especial, né? Erva Mate 25, sempre na parceria, né? Nosso colega Léo aí na Mega FM 95.5, outra emissora aí aqui do Grupo RSA de Comunicação, né, tchê? 24 de setembro, quinta-feira, estamos aí na Lua Crescente. Estação Primavera, né? Teve início anteontem, dia 22, a Estação das Flores, Estação de Transição, né? Já estamos aí na Primavera, então, né? E dia 26 começa a Lua Cheia, né? Nova fase da Lua aí. Então, até proxega, serva até o mate, né? Vamos matear juntos nesse final de tarde, então, desta quinta-feira. Tempo tá bom, temperatura está em 22 graus e um décimo nesse momento aqui no centro da querência, Sananduva. 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Aí na Avenida Rio Branco, em Sananduva. 17:08, vamos começar então o programa de hoje com os Serranos, Doutrina de Gaúcho. Serva teu mate, te aproxiga, né? Só quero lembrar você que o nosso WhatsApp está aí à sua disposição, 99673-0977.

0: Saudoso César Passarinho e o bugiozinho aí grongueiro. Também os serranos Doutrina de Gaúcho, na voz do grande Edson Dutra. Começamos a Voz do Pampa de hoje, né? 17h14, temos um intervalo, ouço o recado dos nossos anunciantes, patrocinadores, e a gente já retorna com mais música, né? E o chasque para você que está aí no costado com a gente, né? Bom final de tarde, moçada.
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0: 21 graus.
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0: 17h19, vamos trazendo mais música. Próximo bloco temos informações do agronegócio, né? O Momento Agro. É o Chotezito do Yarri Terres, Pilchadito.

0: Dante Ramon Ledesma, o clássico orelhano. E o shotzito do Yahid Terres, Pilchadita, 17h25. Temos informações do agronegócio.
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0: Muito bem, a gente atualiza as informações do agronegócio. Prazo para a declaração do Imposto Territorial Rural, ITR, encerra em menos de uma semana, né? Produtores têm até o dia 30 de setembro. E documento pode ser feito pelo sistema digital ou pelo programa gerador. Custo dos insumos para a produção de leite sobe quase 1% em agosto no estado. Relatório da Farsul aponta inflação acumulada de 2,05% no ano e projeta aceleração dos custos em setembro. Para o mês de setembro, a expectativa é de aceleração da inflação do ILC. E mercado de bioinsumos deve fechar 2026 com alta de 10% em volume, projeta a ANP2 Bio. Avanço da adoção de biológicos ocorreu apesar da pressão sobre preços e da cautela nas decisões de compra no primeiro semestre. Soja fecha no vermelho em Chicago, mas alta do dólar sustenta cotações nos portos brasileiros. Analistas avaliam o impacto das negociações entre Estados Unidos e China, a entrada da safra norte-americana e o ritmo do plantio no Brasil. E o milho segue travado no Brasil e fecha misto na B3. Chicago amplia movimento de correção. Negociações permanecem pontuais no mercado brasileiro. Dólar forte e demanda mais lenta e avanço da colheita pressionam a CBOT. E crédito para a compra de terras dispara e atrai jovens agricultores, né? Contratos praticamente dobraram entre 2024 e 2025, mas burocracia, documentação e preço das propriedades ainda dificultam acesso ao financiamento.
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0: 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E vai estar nosso amigo Leonir Copetti, tá ligadito com a gente. Leonir me falou aqui que o seu cunhado, né, o Sandro Francisco Bittencourt, não, meu tocaio, o Chico de Bagé, tá sempre no costado da nossa programação, né? Um abraço, Chico, lá em Bagé, ligadito na programação da Sananduva. Última lembrança, né, vamos rodar então pra moçada. Abraço aí, Copetti. Saudoso Senair Maiká.

0: Obrigado, amigo Robson Garcia, por essa quarteada. Um abraço do Grupo Carqueja.
1: Eu que agradeço a gauchada magnífica do Grupo Carqueja aí pelo convite. Um baita abraço. Graças a Deus. Tamo junto, gauchada.
2: E o Carqueja, não te anseia, né? E também um saudoso Senair Maiká. Última lembrança, foi lá pra moçada lá em Bagé, lá o Chico de Bagé, né? Grande abraço aí. 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
0: 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Informa a temperatura. Em Sananduva, 20 graus e meio.
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0: Nas últimas horas, não temos registro de acidentes nas rodovias que cortam a nossa região, tanto estaduais quanto federais. E hoje pela manhã, um acidente foi registrado na BR-285, entre Passo Fundo e Carazinho, né? 2 dias seguidos com acidente neste trecho. Foi nas proximidades do antigo pedágio. Segundo informações, teriam se envolvido no acidente um caminhão e 2 automóveis. Ninguém ficou ferido e o trânsito não foi afetado, pois os veículos ficaram no acostamento. Sofreram danos de grande monta em os 2 veículos. Estão passando nesse momento no posto de pedágio de Coxilha. Informações aí do portal da EGR, empresa Gaúcha de Rodovias, que administra o trecho. De 6 a 8 veículos por minuto. Sentido em Passo Fundo, Erechim. Trânsito é de leve a moderado, né, nos dois sentidos nesse trecho. Também o trânsito moderado na BR-285, na região de Passo Fundo, trânsito leve na 285, na região de Lagoa Vermelha. Motorista, mantenha uma distância segura do veículo da frente. Evite usar o celular enquanto dirige. Sempre sinalize as suas manobras e utilize o cinto de segurança. E motociclistas devem usar equipamento de proteção e manter os faróis acesos, né, mesmo durante o dia, para aumentar a visibilidade, porque é lei também, né, motocicletas sempre com o farol ligado. E informações do trânsito.
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0: 11 minutos agora para as 18 horas, né? 11 para as 18. Daqui a pouquinho teremos informações em mais uma edição do RSA News. Mais uma edição para você acompanhar, ficar bem informado, né? Enquanto você vai mateando nesse final de tarde, né, desta quinta-feira. Amanhã já é sexta-feira, né, tchê? Final de semana já tá aí de novo, né? Semana velha num trote largo, né? Temperatura 20 graus. Como é que tá aí nosso amigo Josi Sauer? Ligadito da programação, né? Hoje é o ensaio é no Ibiaçá, né? Lá na casa do nosso amigo Tui. Grande Tui Zaparoli. Preparando o churrasco aí, né? Ok, vamos se bandear pra lá, né? Os Monarcas, cá, no fim do mundo.

0: César Oliveira, Rogério Melo, depois da Lida. E os Monarcas cá no fim do mundo, né, tchê? 18:02, arrematamos a primeira hora do nosso programa de hoje, do melhor da música do Rio Grande no seu final de tarde. E a voz do Pampa. Temos informações em mais uma edição no RSA News. Então continue com a gente.
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3: Atualizando então as principais informações, destaques desta quinta-feira, encontrado o corpo de mulher que desapareceu em carro levado por enxurrada em Caxias do Sul. Morte deve ser confirmada como a sexta em decorrência dos temporais que atingiram o estado nesta semana. O governador Eduardo Leite anuncia a liberação de 10 milhões para municípios atingidos, né, por tempestade no sul do estado. Pelotas decreta situação de emergência nível 2 devido aos estragos da tempestade. E a Defesa Civil de Campo Bom nega a inundação e afirma que Rio dos Sinos está em cota de atenção.

que, usurpando poderes do TSE, ministro Flávio Dino manda a Polícia Federal investigar CVM por omissão no caso Master. Mais alguns destaques. Prazo para baixar e validar o e-título termina no dia 3 de outubro. Subsídio de R$ 2,12 ao diesel deve ser mantido por 30 dias no Brasil. Banco Central reduz projeção de crescimento da economia brasileira para apenas 1,8% nesse ano. Possibilidade de rompimento de barragem obriga 150 pessoas a deixar as suas casas em São Marcos, na Serra Gaúcha. Impacto de possível rompimento de barragem ficaria restrito à região próxima à estrutura, afirma o governo do estado. Quatro pessoas são presas em flagrante tentando furtar caminhonete em Getúlio Vargas. Dois suspeitos foram abordados enquanto tentavam abrir uma Toyota Hilux. Outros dois estavam no veículo utilizado pelo grupo. E animais são encontrados mortos em mata em Lagoa Vermelha. Cavalos teriam sido retirados de uma propriedade, amarrados e deixados sem acesso à água e alimento. As informações são no ufm.com.br.

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1: Agora 18:04.
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2: Vamos começando então, moçada, a segunda hora da Voz do Pampa de hoje, nossa programação gaúchesca, né? Líder de audiência, 18:06. E seguimos aí na comunicação comigo, Sandro, sorvendo aquele mate caprichado aqui, né? E você pode participar também com a gente. O nosso WhatsApp está aí à sua disposição, 996730977. Pode solicitar sua música, mandar seu recado aí, né? Logo mais a gente atualiza a previsão do tempo, né? Também teremos o 97 Esportes, edição Grenal. 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Aí está nosso amigo Dalton, moçada Moura Informática, encostado com a gente sempre, né? 18:09, os Bertucci com o Gilney Bertucci, né? Andorinha de...

0: Louco de bem, né? Com o Juliano Moreno, também os Bertucci, com o Gilney Bertucci, Andorinha. 18 horas e 15 minutos até as 19, melhor da música do Rio Grande para você nesse final de tarde, né, moçada? Essa quinta-feira, amanhã já é sexta-feira, né? Final de semana chegando. 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
3: 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Vai estar nosso amigo Luiz Quadri, tranquilo, não mais? O Luiz está parabenizando o seu irmão Roberto Quadri, que hoje está de aniversário, né? Parabéns, Roberto. É o Vermelho Quadri, né? Grande Vermelho Quadri, comemorando mais uma primavera hoje, né? Então, um abraço ao seu irmão aí, o Luiz Quadri. E também o nosso chasque aí, nossos parabéns e felicidades para o Roberto Quadri. Timbre de galo, né, Luiz? Vamos rodar então para o Roberto. Com o saudoso Pedro Hortaça, né? E depois temos o Bugre do Mato. Aí pro moçada que tá no costado com a gente, né? Nosso amigo Valduíro Fazolo, também o Enzo, estão mateando e ligaditos na Sananduva. Daqui a pouquinho a gente atualiza aí a previsão do tempo.

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8: 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Sexta-feira amanhã é de tempo bom, né? O tempo segue firme aqui na região, mínimas em torno de 12, máximas de 25 a 26. Para sábado teremos um final de semana de tempo bom também, mínimas em torno de 13 a 14, máximas de 26 a 28 graus. Aumento de nebulosidade no sábado à noite, né? Domingo tem previsão de tempo nublado. Algumas aberturas de sol, variação de nuvens, não está marcando chuva para domingo até o momento, né? Mínimas de 16, máximas de 28 a 29. A chuva pode retornar na segunda-feira, dia 28, com 20 a 25 milímetros, também na terça-feira de 20 a 30 milímetros. Agora em Sananduva, temperatura em 18 graus e meio.
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7: 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Um abraço ao nosso amigo Enio Borges, aí na Cascata, ligadito com a programação, e também o Chasque, pessoal, né, da Associação de Turismo Rural de Sananduva, né? A Tursan, pessoal da Associação Turismo Rural, sempre acompanhando a gente. Abraço, Enio. Cristiano Quevedo. Chama-me-se.

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11: 18 graus.

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4: Muito bem, vamos atualizando as informações da dupla Grenal, os destaques de hoje, né? Grêmio quebra recorde com patrocínios no uniforme e entra em top 5 do Brasil, né? E o Tricolor tem novidade na comissão técnica. De volta ao clube, auxiliar James Freitas está entre os selecionados na equipe, né? No Internacional, Colorado, informações do Colorado, Inter inicia era Eduardo Batista e cartada final para fugir do rebaixamento, né? Eduardo Batista é apresentado pelo Inter. Não vou prometer 10 vitórias, mas vamos conseguir os resultados para sair dessa situação, disse ele, né? Apresentado pelo Colorado, Eduardo Batista projeta a saída do Z4, acredito no objetivo. Abel Braga elogia Eduardo Batista e justifica a contratação pelo Inter. Ele sabe que é uma chance incrível.
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4: É, moçada, 8 minutos para as 19, vamos encerrando a Voz do Pampa de hoje, né? Já aprumando aí duas marcas para a gente arrematar. Sangue de Gaúcho com Adelar Bertucci, Edson Dutra e Angelo Marques, depois uma lasca aí do saudoso Teixeirinha, de Peão a Fazendeiro. Então fica o nosso abraço, uma boa noite de quinta-feira para todo mundo. Obrigado aos nossos patrocinadores e anunciantes pela parceria. Boa noite, moçada. Ah.

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1: 20 segundos. Observatório Nacional, 18 horas, 59 minutos, 30 segundos.
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4: Olá, boa noite.
3: Boa noite para você que nos acompanha em todo o país.
4: Quinta-feira, 24 de setembro de 2026.
3: Vamos aos destaques do dia.
4: Segurança Pública.
3: Operação investiga suspeita de ocultação de patrimônio e lavagem de dinheiro na compra de distribuidora de combustíveis. Luana Karen.
5: O objetivo da operação é desvendar a utilização de estruturas complexas de lavagem de dinheiro e ocultação de patrimônio no setor de combustíveis.
4: Tráfico de pessoas é crime.
3: E você sabe como identificar e combater esse tipo de ação?
4: Conversamos sobre o assunto com o diretor de migrações do Ministério da Justiça e Segurança Pública, Victor Semple.
3: Ele fez um alerta para formas de aliciamento, sinais de risco e medidas de prevenção e proteção.
6: É sempre bom a gente desconfiar daquela oferta de emprego no exterior, sem maiores detalhes, aquela questão do dinheiro fácil, né? Não existe dinheiro fácil.
4: Memória do Brasil ganha vida com a recuperação de imagens históricas.
3: Cinemateca abre as portas do passado e permite a visita pela internet. Gabriela Noronha.
7: Pesquisadores estão digitalizando mais de 180 mil rolos de telereportagens e cinejornais da TV Tupi, a primeira emissora de televisão do país.
4: Hoje, na apresentação da Voz do Brasil, eu, Mariana Jungmann e Luciano Seixas.
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4: Foi deflagrada hoje mais uma fase da Operação Carbono Oculto.
3: O objetivo é investigar conexões financeiras e estruturas utilizadas para crimes de lavagem de dinheiro ligados ao setor de combustíveis.
4: Estão sendo cumpridos mandados de busca e apreensão em 7 estados do país.
5: A terceira fase da Operação Carbono Oculto cumpriu mandados de busca e apreensão em endereços vinculados a 13 pessoas físicas e 19 pessoas jurídicas em São Paulo, Espírito Santo, Goiás, Mato Grosso, Minas Gerais, Rio de Janeiro e Santa Catarina. O objetivo da operação é desvendar a utilização de estruturas complexas de lavagem de dinheiro e ocultação de patrimônio no setor de combustíveis. Entre os alvos estão uma usina na sucroalcooleira do interior de São Paulo, além de empresas do sistema financeiro, as fintechs, fundos de investimento, escritórios de advocacia, bancos, empresas de fachada, administradoras de recursos e uma das maiores distribuidoras de combustíveis do país. O superintendente substituto da Receita Federal em São Paulo, Cláudio Ferrer, detalhou o esquema.
8: A gente tem uma operação que foi a aquisição de uma distribuidora na ordem de 100 milhões de reais. Só que para essa aquisição dessa distribuidora, primeiro houve uma aquisição de uma usina sucroalcooleira. Para a aquisição dessa usina, você teve a estruturação de fundos de investimento. Em resumo, é uma estrutura extremamente complexa. A gente está falando aí pelo menos de umas 6-7 camadas de estruturas de fundos de investimento até chegar nessa aquisição.
5: O ministro da Fazenda, Dario Durigan, comentou sobre os desafios da Operação Carbono Oculto e a necessidade de um trabalho coordenado entre os órgãos de inteligência para fazer frente ao crime organizado.
9: As entidades do sistema financeiro têm a obrigação de informar para as autoridades, seja para o Banco Central, seja para a Receita, movimentações estranhas. Se essa informação não chega, você dificulta a autoridade. Então, o que nós estamos vendo é que muitas fintechs, muitos bancos, muitas administradoras não só deixam de fazer a comunicação devida para as autoridades, como foram capturadas, estão a serviço do crime organizado. Portanto, a dificuldade de elucidação ela exige que nós tenhamos coordenação entre os vários órgãos de inteligência, porque senão a gente não consegue.
5: Ao longo de 5 anos, a organização criminosa teria movimentado 11 bilhões e 600 milhões de reais entre lavagem de dinheiro e ocultação de patrimônio. Cláudio Ferrer, da Receita Federal, destacou que as investigações continuam.
8: Enquanto a gente não conseguir debelar dentro do mercado de combustíveis essas estruturas, a investigação não vai parar. O desafio do Estado brasileiro é conseguir sanear esse mercado financeiro para que o crime organizado não consiga crescer e aí nós consigamos efetivamente asfixiar essa economia do crime.
5: A primeira fase da Operação Carbono Oculto foi deflagrada em agosto de 2025 pela Receita Federal, pelo Ministério Público de São Paulo e pela Polícia Federal, com foco em adulteração de combustíveis. A segunda fase aconteceu em maio deste ano, já com foco na movimentação financeira das fintechs. Reportagem Luana Karen.
3: Mais de 1.300 páginas e perfis usados para divulgar plataformas de apostas irregulares foram retirados do Facebook e do Instagram.
4: A medida foi determinada pelo Ministério da Justiça e Segurança Pública depois que o Laboratório de Operações Cibernéticas apontou páginas nessas redes sociais usadas para divulgar propagandas, vídeos e links de plataformas de apostas.
3: O objetivo é impedir que as redes sociais sejam usadas para atrair novos usuários para sites de apostas que funcionam de forma irregular.
4: As investigações continuam para identificar os responsáveis pelos perfis e encontrar outros canais usados para divulgação de plataformas irregulares.
3: Esta semana é marcada pela luta contra o tráfico de mulheres e crianças, que foi comemorado ontem.
4: Esses dois grupos respondem atualmente pela maior parte das pessoas que são vítimas desse tipo de crime no Brasil.
3: Camboja e países da Europa estão entre os principais destinos e a exploração sexual está entre as maiores finalidades do tráfico.
4: Apesar disso, homens também podem ser aliciados e enviados ao exterior para trabalhos forçados, especialmente em centros de produção de golpes cibernéticos.
3: Nós conversamos com o diretor de Migrações do Ministério da Justiça e Segurança Pública, Vitor Semple, sobre os protocolos adotados pelas autoridades brasileiras e o Plano Nacional para Coibir o Tráfico de Pessoas. Acompanhe.
4: Diretor, bem-vindo à Voz do Brasil. Obrigado. Prazer ter o senhor conosco aqui. Importante a gente começar, então, essa entrevista explicando para o nosso ouvinte o que, que é tráfico de pessoas, o que, que configura esse crime.
6: Olha, boa tarde, obrigado Mariana, Luciano aí pela oportunidade, né? O tráfico de pessoas, ele está tipificado lá no nosso Código Penal, né? No artigo 149-A. É, e ele é identificado como caracterizado no ato de recrutar, aliciar, transportar, transferir ou até manter sob cárcere uma pessoa, né, para fins de violência, para fins de exploração, para fins de redução à condição análoga à de escravo, para fins de exploração sexual e sempre mediante alguma fraude, né, algum abuso, alguma coação, justamente para reduzir essa pessoa, né, à finalidade da exploração.
3: Quais são os sinais que as pessoas devem estar atentas para identificar um possível aliciamento para o tráfico?
6: Olha, o tráfico ele pode parecer, né, uma coisa de novela, né, como a gente brinca, mas ele está muito próximo da nossa realidade, né? Então é sempre bom a gente desconfiar daquela oferta de emprego, né, no exterior, sem maiores detalhes, aquela questão do dinheiro fácil, né? Não existe dinheiro fácil, a gente sabe disso, né?
3: O governo federal tem um Plano Nacional de Enfrentamento ao Tráfico de Pessoas, né? Que tipo de ações estão previstas nesse plano?
6: A gente sabe, né, que o tráfico de pessoas, como um crime bastante complexo, ele exige uma resposta que não seja de um órgão só, né? Ele exige uma resposta bastante coordenada, né? Então, nós contamos no Plano Nacional com 5 eixos de atuação, né? Desde da prevenção, né? Ou seja, a gente tentar reprimir essas ofertas, né? Desde que a pessoa recebe a oferta, ela já vai saber que ali não é uma oferta interessante, né? Que ela desconfie daquela oferta, né? Então, a prevenção ao crime, desde a responsabilização dos perpetradores desse crime, né? Então, o Estado brasileiro atuando em conjunto para prevenir o crime, responsabilizar o criminoso, se eventualmente o crime ocorrer, mas também prestar uma assistência digna à vítima, né? A vítima de tráfico de pessoas, muitas vezes, ela não é reconhecida como vítima, né? Então ela tem que ter também a informação adequada, a informação segura, para que ela, uma vez submetida a esse tipo de exploração, ela se reconheça como vítima e o Estado também dê conta de atender essa pessoa e reintegrá-la na sociedade.
4: Pois aí, existe inclusive um protocolo, né, para atender as vítimas brasileiras que possam estar nessa situação no exterior. O que prevê esse protocolo?
6: Então, o protocolo, ele é um verdadeiro manual, né? É um passo a passo para todas as autoridades envolvidas nessa cadeia, né, de combate ao tráfico de pessoas, para, uma vez identificando uma vítima brasileira de tráfico no exterior, a gente saber exatamente o que cada agente público tem que fazer. Então, isso vai desde a identificação da vítima, o resgate, eventualmente, que é feito no exterior, naquele local, né? Assistência consular, né? O que isso quer dizer? As embaixadas do Brasil no exterior, os consulados do Brasil no exterior, eles prestam um serviço para essa pessoa brasileira identificada como vítima. Então, portanto, o resgate, a vinda dela para o Brasil e até mesmo, como eu falei, a reintegração dessa pessoa na sociedade. Ou seja, se ela vai precisar de um atendimento de saúde, se ela vai precisar de um atendimento de assistência social, eventualmente essa pessoa ficou um tempo considerável fora do Brasil e ela precisa ser reintegrada em programas sociais, por exemplo, né, o Cade Único, o BPC, o Bolsa Família. Então, esse protocolo, ele pega toda essa cadeia, desde a identificação da vítima até a plena reinserção dessa pessoa na sociedade brasileira.
3: Quais são os destinos mais comuns de pessoas traficadas do Brasil e para quais finalidades?
6: A gente tem avançado muito na produção e de dados e na identificação desses casos. Então, em 2025, a gente identificou o Camboja como principal destino de vítimas brasileiras de tráfico de pessoas. E também uma diferença em relação a 2024 que a gente observou para o ano passado foi que a exploração sexual passou a ser a principal finalidade dos casos identificados. A gente toma muito cuidado, né, quando vai lidar com esses dados, porque, como eu falei, é um crime de difícil identificação, que envolve uma série de instituições, seja federais, seja estaduais, seja internacionais. Então, a gente tem que ter muito cuidado com esses dados, porque, eventualmente, uma tendência pode até mesmo significar que a gente não está observando o fenômeno como um todo, né? Então, dizer que a exploração sexual e que as mulheres se tornaram as principais vítimas em 2025 não quer dizer que a gente não tenha homens que sempre representaram a maioria das vítimas desse crime, não estejam também sendo submetidas a condições análogas à de escravidão. Então, a gente sempre tem que entender o fenômeno como um todo, né? E nesse aspecto, o Camboja foi o principal destino, seguido por Israel e Itália. Os países da Europa, principalmente, Itália, Bélgica, Suíça, são muito identificados. Se a gente tivesse que apontar o perfil de uma vítima brasileira, seria uma mulher brasileira que é explorada, levada até esses países para fins de exploração sexual. E também nós temos crianças, né? A gente chega, nos casos identificados em 2025, 15 a 20% de crianças e adolescentes. Então, também um sinal de alerta aí muito grande para brasileiros sendo aliciados, principalmente por redes sociais, né? Aplicativos de mensagens, né? WhatsApp, Discord,
4: o Telegram. Para adoção, geralmente? Para adoção ilegal? Crianças?
6: Na verdade, para todas as finalidades a gente observou, tá? Desde o trabalho infantil até mesmo a exploração sexual de crianças e adolescentes. Então, as crianças representando, né, como quase um quarto das vítimas identificadas no ano passado, para todas as finalidades. Não existe apenas uma finalidade de adoção ilegal, não.
3: Muito bem, nós conversamos com o Vitor Semple, diretor de Migrações do Ministério da Justiça e Segurança Pública. Muito obrigado por sua entrevista aqui à Voz do Brasil.
6: Muito obrigado.
4: E atenção para os canais de denúncias e orientações sobre tráfico de pessoas.
3: O Disque 100 do Ministério dos Direitos Humanos e da Cidadania para qualquer pessoa, especialmente crianças, e o Ligue 180 voltado para casos envolvendo mulheres.
4: Caso você suspeite ou tenha conhecimento de grupos que atuam dentro do Brasil ou episódios envolvendo tráfico de estrangeiros para o nosso país, deve procurar os canais da Polícia Federal.
3: Ou, em qualquer caso, ligar para a Polícia Civil do seu estado pelo 190.
4: Acordo de livre comércio entre o Mercosul e a Associação Europeia de Livre Comércio, a EFTA, formada por Suíça, Noruega, Islândia e Liechtenstein, começa a entrar em vigor no Brasil a partir de 1º de outubro.
3: O decreto que oficializa o acordo foi publicado no Diário Oficial da União. Para o Brasil e a Islândia, as novas regras começam a valer em 1º de outubro. Já para Brasil e Noruega, a aplicação começa em 1º de novembro.
4: O acordo prevê novas condições de acesso para produtos sul-americanos nos países membros, com eliminação e redução de tarifas e regimes específicos de exportação.
3: Para apoiar empresas e setores produtivos com o novo acordo, o Ministério do Desenvolvimento, Indústria, Comércio e Serviços construiu um painel de dados interativo.
4: A ferramenta reúne informações sobre o comércio do Brasil com os quatro países da EFTA, para facilitar o acesso a novas oportunidades de exportação e as vantagens tarifárias oferecidas para os seus produtos.
3: A plataforma está disponível em gov.br/mdic, na aba Comexvis.
4: A Companhia Nacional de Abastecimento divulgou nesta quinta-feira o terceiro levantamento da safra de café de 2026.
3: O estudo mostra um cenário de crescimento da produção, influenciado pela entrada de novas áreas em produção, pelo uso de tecnologias e por condições climáticas mais favoráveis.
0: A estimativa é de colher 67 milhões e 600 mil sacas de café na safra 2026, que já tem 99% da área colhida. Os dados são do terceiro levantamento da Conab, a Companhia Nacional de Abastecimento, divulgados nesta quinta-feira. O estudo também aponta que a área em produção é estimada em 1 milhão 950 mil hectares. Segundo o gerente de acompanhamento de safras da Conab, Fabiano Vasconcelos, o resultado é influenciado pela entrada de novas áreas em produção, pelo maior uso de tecnologias e insumos e pelas condições climáticas mais favoráveis.
10: Isso aí é fruto de tecnologia, fruto de incremento, fruto de investimento dos produtores rurais, e esse manejo, de certa forma, tem melhorado as produtividades médias da cultura, e a gente acaba percebendo isso também ao longo da série histórica.
0: O destaque da safra é o café arábica, que representa cerca de 70% da produção nacional. A colheita está estimada em 48 milhões e 200 mil sacas. Minas Gerais é o maior produtor da variedade. Nas exportações, o Brasil embarcou em agosto 3 milhões e 800 mil sacas de café de 60 quilos, segundo a Conab. No acumulado de janeiro a agosto, foram exportadas 24 milhões e 600 mil sacas de 60 quilos. Reportagem Luciana Colares de Holanda.
4: A descoberta feita por jovens quilombolas de Pernambuco pode mudar a realidade das casas de farinha no Nordeste.
3: O descarte de um resíduo tóxico chamado manipueira ganhou uma solução sustentável e criativa.
4: Usando cascas de uma fruta comum na região, a pinha, também conhecida como fruta do conde, estudantes criaram um filtro capaz de manter o solo livre de contaminação do resíduo.
3: A inovação foi destaque em diversas premiações, incluindo a última edição do Prêmio Jovem Cientista.
4: Os detalhes você acompanha agora no quadro Ciência na Prática.
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12: O que parecia ser apenas água descartada na produção de farinha de mandioca, na verdade, escondia um líquido altamente poluente. Foi observando a própria comunidade que uma jovem cientista resolveu agir para transformar um problema em solução.
13: Meu nome é Beatriz Vitória da Silva. Eu venci o Prêmio Jovem Cientista, venci também, em primeiro lugar, o Prêmio Mercosul da Ciência e da Tecnologia. E atualmente eu estou fazendo faculdade em Economia pela UFCG aqui em Campina Grande. gente. A gente viu que nas casas de farinha tinha um problema invisível, que é o descarte inadequado da manipoeira. No processo de prensagem, depois que eles fazem a farinha, é descartado um líquido chamado manipoeira. Ela chega a ser 25 vezes mais poluente que um esgoto doméstico.
12: Para descontaminar o solo e melhorar a saúde da comunidade, Beatriz e sua equipe foram investigar o que a própria natureza local oferecia. A resposta estava nas cascas descartadas de uma fruta muito consumida no quilombo, a pinha, também conhecida como fruta do conde.
13: Observando a realidade, você encontra as cascas jogadas no chão. A gente pegou as cascas da pinha, levamos para o laboratório. A gente viu que a farinha das cascas de pinha, ela tem propriedades porosas. Então a gente fez o filtro a partir das cascas de pinha, fazendo a farinha e o carvão ativado. E logo em seguida a gente fez alguns testes que apresentou resultados bastante positivos.
12: O projeto, batizado de Filtropinha, rendeu prêmios nacionais e internacionais e já está mudando de forma permanente a estrutura do quilombo.
13: A gente viu que o filtro realmente tem uma eficácia. Graças à premiação, a gente conseguiu dar continuidade ao Filtropinha. A gente conseguiu, de uma certa forma, resolver o problema da manipoeira. E a gente não está só ajudando a comunidade. A gente está ajudando a nossa futura geração.
12: Acompanhe a pesquisa na página do Prêmio Jovem Cientista. E esse foi o Ciência na Prática, com produção de Warby Kalil e edição de Edinaldo Júnior. E nosso encontro com o Saber Científico volta na próxima semana. Até lá!
3: Já pensou em assistir momentos históricos da televisão e do cinema brasileiro no celular ou no computador?
4: A Cinemateca Brasileira disponibiliza repositório digital de arquivos para consulta pública.
3: O trabalho integra a Rede Nacional de Acervos Audiovisuais, coordenada pelo Ministério da Cultura.
4: Instituições públicas e privadas podem aderir ao programa para manter viva a memória cultural do país.
14: Senhoras e senhores telespectadores da televisão Tupi, registramos as primeiras palavras do presidente senhor Jânio Quadros.
15: Registros como esses, que narram eventos marcantes da história do Brasil e do mundo, estão disponíveis no site da Cinemateca Brasileira, graças ao trabalho de pesquisadores que estão catalogando e digitalizando mais de 180 mil rolos de telereportagens e cinejornais da TV Tupi, a primeira emissora de televisão do país. Coordenado pelo historiador e professor da Universidade de São Paulo, Eduardo Moretim, o projeto tem o objetivo de manter vivas as mais de 200 horas de material televisivo.
16: É um projeto que procura colocar de novo em circulação parte desses 180 mil telereportagens da TV Tupi. A preservação, ela precisa estar vinculada à difusão pública.
15: O acervo audiovisual da Cinemateca Brasileira inclui cerca de 250 mil rolos de filmes e mais de 1 milhão de documentos. A instituição hoje faz parte da Rede Nacional de Arquivos Audiovisuais, uma iniciativa coordenada pela Secretaria do Audiovisual do Ministério da Cultura. A rede reúne órgãos públicos e privados para cuidar da memória cultural do país. Daniela Leda, coordenadora de gestão e contratos da Cinemateca Brasileira, explica que a rede busca fortalecer iniciativas de salvaguarda dos acervos.
17: A Rede Nacional de Arquivos Audiovisuais, ela foi criada para realmente fortalecer esse conjunto de políticas públicas de preservação audiovisual.
15: O processo de adesão começa com o envio de documentação pela plataforma gov.br. Em seguida, é realizada uma análise técnica do acervo, como detalha a coordenadora de gestão e contratos da Cinemateca Brasileira, Daniela Leda.
17: Ao aderir à rede, a instituição se compromete a manter os dados atualizados de acervo, a colaborar com o Inventário Nacional de Bens Culturais Audiovisuais e também a adotar e disseminar boas práticas de preservação, descrição e acesso daquele acervo.
15: Segundo o historiador e professor da Universidade de São Paulo, Eduardo Moretim, esses acervos contribuem para construir a memória e também para consolidar a pesquisa histórica e audiovisual.
16: Sem essas imagens, nós não temos essa memória, e os pesquisadores não podem, a partir da existência dessas imagens, reconstruir o sentido desse passado.
18: O Banco de Conteúdos Culturais disponibiliza, além de cinejornais e telereportagens, filmes históricos na íntegra, como a obra É Com Esse Que Eu Vou, de 1948. Aquelas instituições que aderirem à rede passam a ter divulgação institucional e do acervo no portal Filme Cultura. E qualquer cidadão pode revisitar o passado por imagens na página da Cinemateca Brasileira no endereço cinemateca.org.br. Reportagem Gabriela Noronha.
3: Já estão abertas as inscrições para o Programa de Capacitação em Construção Industrializada.
4: Realizado pelo Ministério do Desenvolvimento, Indústria, Comércio e Serviços, o curso prepara profissionais para planejar e implementar soluções inovadoras e sustentáveis em obras de infraestrutura.
3: A capacitação gratuita é voltada a gestores públicos e privados, profissionais da construção civil e estudantes.
4: A inscrição pode ser feita por meio da plataforma da Escola Nacional de Administração Pública, no endereço escolavirtual.gov.br.
3: E essas foram as notícias do governo federal.
4: Fique agora com as notícias do Poder Judiciário e do Congresso Nacional. Boa noite.
3: Boa noite para você e até amanhã.
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20: Relator determina que Polícia Federal investigue possíveis irregularidades na atuação da CVM no caso Master.
21: STJ define que banco pode encerrar conta corrente de forma unilateral.
20: TSE mantém indeferida candidatura de Arruda ao governo do Distrito Federal.
21: Boa noite, eu sou Arthur Filho.
20: E eu sou Walter Lima.
21: O ministro do Supremo Tribunal Federal, Flávio Dino, determinou que a Polícia Federal abra investigação sobre possíveis crimes e interferências indevidas na atuação da Comissão de Valores Mobiliários, a CVM, no caso do Banco Master.
20: A decisão considera um relatório que apontou fragilidades estruturais na autarquia e falhas na apuração de denúncia sobre possíveis irregularidades relacionadas ao banco. No relatório, resultado de uma auditoria, o grupo de trabalho da CVM identificou falhas de divulgação de informações em 73% dos 314 processos relacionados ao grupo econômico, deficiência de compliance em 32%.
21: Bancos podem encerrar conta corrente de forma unilateral.
20: E para o STJ, isso não significa violação ao Código de Defesa do Consumidor. Fátima Uchoa.
22: O entendimento do STJ foi firmado em recurso repetitivo e por isso deve ser seguido pelo judiciário de todo o país. Segundo o relator ministro Humberto Martins, a discussão surgiu porque o Código de Defesa do Consumidor considera abusiva a recusa do fornecedor em prestar serviços ou vender produtos a quem esteja disposto a pagar. Mas ele observou que a própria norma prevê exceção para intermediações reguladas por leis especiais, o que abrange a legislação das instituições financeiras e as normas do Conselho Monetário Nacional. Para o ministro, a regra legal se refere à recusa em contratar antes do começo da relação de consumo, diferente de uma conta já contratada.
21: Justiça do Trabalho de Minas Gerais considera discriminatória dispensa de jovem aprendiz grávida com TDAH.
20: Ela foi demitida por suposto desempenho insuficiente. Samantha Flor.
23: A justiça concluiu que não houve uma avaliação objetiva que comprovasse desempenho insuficiente. A aprendiz tinha média 8,43 nas atividades teóricas e não recebeu o acompanhamento adequado no desempenho das funções. A dispensa foi anulada e as empresas foram condenadas a pagar cerca de R$ 10.700 por danos morais. Como ela estava grávida, também terá direito à indenização referente à estabilidade gestacional.
21: Por 5-2, o Tribunal Superior Eleitoral, TSE, confirmou hoje, quinta-feira, decisão do Tribunal Regional Eleitoral do Distrito Federal, o TREDF, que indeferiu o registro de candidatura de José Roberto Arruda, do PSD, na disputa ao cargo de governador do Distrito Federal nas eleições gerais deste ano.
20: A maioria dos ministros acompanhou o voto do relator, ministro Dias Toffoli, determinando a imediata comunicação da decisão ao Tribunal Regional Eleitoral para cessar a condição subjúdice de José Roberto Arruda na disputa pelo governo do Distrito Federal.
21: Com a decisão, a candidatura de Arruda também não pode mais receber os fundos eleitoral e partidário, e ele deve cessar a campanha, inclusive as inserções no rádio e na TV e a participação em debates.
20: José Roberto Arruda permanece inelegível devido às sucessivas condenações em segunda instância por ato doloso de improbidade administrativa.
21: Ministério Público Federal consegue na Justiça a construção de escola indígena em Amarante do Maranhão.
20: A nova escola substitui a antiga unidade que funcionava em condições precárias e não tinha estrutura adequada para atender aos estudantes indígenas. Vanessa Pereira.
1: A nova escola atende os estudantes indígenas da aldeia Guaruru, na terra indígena Arariboia, em Amarante do Maranhão. A obra foi realizada após a ação do MPF, ajuizada em 2023, que apontou as condições precárias da antiga unidade, onde faltavam estrutura e até carteiras para os estudantes. Em vez de reformar o prédio, o governo do Maranhão construiu uma nova escola, concluída em 2025 e já em funcionamento. Na sentença, a Justiça reconheceu o cumprimento da obrigação e determinou que a manutenção do prédio ficará a cargo do Estado.
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21: A você uma boa noite.
20: E até amanhã.
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8: Eu sou Humberto Pinheiro e estes são os destaques de hoje do Jornal do Senado, que começa agora. Senado analisa proposta que atualiza serviço Disque Idoso. Projeto dá prioridade a iniciativas voltadas ao esporte feminino. Lei garante continuidade de recursos para projetos de combate ao câncer. Boa noite. O projeto que busca atualizar o programa Disque Idoso, criado em 2007, pode ser analisado pelos senadores. O objetivo é ampliar a prevenção a maus tratos, o acesso à informação e aos direitos. Mais detalhes com o repórter César Mendes.
9: De autoria do senador Paulo Paim, do PT do Rio Grande do Sul, o texto muda o nome do programa Disque Idoso para Disque Pessoa Idosa e amplia suas funções, já que além de receber denúncias de maus tratos e violência, passará a oferecer também informações sobre direitos, acesso a benefícios, programas governamentais e serviços públicos. Paim explicou que o atendimento será feito dentro do atual Disque 100, serviço gratuito focado no atendimento a grupos vulneráveis, sem a necessidade de criar uma nova central telefônica. Segundo ele, a proteção da pessoa idosa vai além do combate à violência.
24: Amplia os serviços oferecidos, colocando a pessoa, seus direitos e sua dignidade no centro da política pública.
9: A proposta busca ainda fortalecer a articulação entre os órgãos de assistência social, saúde, segurança pública, Ministério Público, Defensoria Pública e Conselhos de Direitos.
8: O Senado pode votar uma proposta que permite o uso da renúncia fiscal de empresas e pessoas físicas no incentivo ao esporte para priorizar projetos voltados ao esporte feminino e destina, no mínimo, 10% dos valores a essas iniciativas. Repórter Lana Dias.
25: Em audiência pública na Comissão de Esporte, a senadora Tereza Leitão, do PT de Pernambuco, relatou a desigualdade no setor, algo que a proposta busca combater.
26: Não é porque a gente
0: gente compete mulheres com mulheres, mas é porque você comparando o que o futebol oferece aos homens, com o que o futebol oferece às mulheres, com o que o futebol oferece, o voleibol oferece aos homens, com o que o voleibol oferece às mulheres, em termos de condições de prática esportiva.
25: A proposta prevê limite máximo de valores por proponente, critérios de distribuição regional, equilíbrio entre modalidades esportivas e critérios de alternância ou limitação de acesso a tratamento prioritário, para evitar concentração excessiva.
5: Uma nova lei aprovada pelo Senado e sancionada pelo Executivo garante até 2031 a continuidade do incentivo fiscal para empresas que destinam recursos a projetos de combate ao câncer e de atenção à pessoa com deficiência. A reportagem é de Yasmin Rodrigues.
6: A proposta chegou ao Senado depois de passar pela Câmara dos Deputados e foi analisada em regime de urgência pelo plenário. A relatoria ficou com a senadora Mara Gabrilli, do PSD de São Paulo, que defendeu a manutenção do mecanismo como forma de dar previsibilidade às instituições que dependem desses recursos.
10: A prorrogação garantirá a possibilidade de que organizações da sociedade civil sem fins lucrativos, como por exemplo as APAES, o GRAAC, que é o Grupo de Apoio Adolescente à Criança com Câncer, por exemplo, e centros especializados em reabilitação e hospitais do SUS, tenham previsibilidade orçamentária para atendimentos e pesquisas.
6: O Pronon e o Pronas PCD permitem que recursos privados sejam direcionados a projetos previamente aprovados pelo Ministério da Saúde. O primeiro é voltado à prevenção e ao tratamento do câncer. O segundo apoia ações de prevenção e reabilitação de pessoas com deficiência.
5: Também foi sancionada pela Presidência da República a lei aprovada pelo Senado que institui o programa Institucional de Bolsa de Iniciação à Docência, PIBID, como política de Estado. A norma estabelece objetivos, modalidades de bolsas e regras para o programa de formação inicial de professores da educação básica. A reportagem é de Pedro Pincer.
11: A nova regra estabelece que o PIBID será desenvolvido no Ministério da Educação e na CAPES, em parceria com instituições de ensino superior e redes públicas de educação básica. As ações de formação poderão ser voltadas as diferentes etapas e modalidades da educação básica. Isso inclui educação do campo, escolar indígena, escolar quilombola, especial, bilíngue de surdos e de jovens e adultos. A relatora, senadora Damaris Alves, do Republicanos do Distrito Federal, destacou a importância da iniciativa.
13: É certo que o fortalecimento da docência por meio do PIBID é um instrumento direto e hábil para assegurar a qualidade do ensino. O programa pode contribuir com a realização do princípio constitucional de valorização dos profissionais da educação. Deste modo, o PIBID atua diretamente na raiz dessa valorização.
11: Foi vetado o artigo que tratava das despesas do programa. O dispositivo previa que elas seriam custeadas por dotações orçamentárias destinadas anualmente ao MEC e à CAPES e proibia a redução dos valores das bolsas e o contingenciamento das despesas do programa.
5: 38% das mulheres com deficiência no país já sofreram algum tipo de violência doméstica. Foi o que revelou uma pesquisa inédita do Senado. As vítimas ainda enfrentam o despreparo dos agentes públicos na hora da denúncia. Repórter Patrícia Oliveira.
26: 83% das mulheres com deficiência vítimas de violência doméstica

0: financeira. Para Priscila Celares, do Ministério dos Direitos Humanos e da Cidadania, os novos dados poderão embasar mais iniciativas governamentais.
1: E com isso conseguir desenvolver e articular políticas públicas que sejam mais específicas.
0: A pesquisa feita pelo Instituto Data Senado e o Observatório da Mulher contra a Violência é a primeira da série histórica iniciada em 2005 a destacar especificamente a realidade das mulheres com deficiência.
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3: Os brasileiros vão eleger no dia 4 de outubro 1.059 deputados que vão atuar nas assembleias legislativas e na Câmara Distrital do Distrito Federal. Mas você sabe quais os papéis desses deputados? Confira na reportagem de Rodrigo Rezende.
4: Os deputados estaduais e distritais são representantes da população nas assembleias legislativas de cada estado e na Câmara Legislativa, no caso do Distrito Federal. Uma vez eleitos, eles têm mandato de 4 anos. Todos esses deputados, 1.059 no total, colaboram na organização da administração estadual, como explica o consultor legislativo do Senado, Gilberto Guerzoni.
5: O Brasil é uma república federativa, então os estados têm autonomia e legislam sobre uma série de temas, além da sua própria organização, segurança pública, saúde, educação, meio ambiente, cultura, além de aprovar as leis estaduais e distritais. No caso do Distrito Federal, os deputados estaduais e distritais também são responsáveis pela fiscalização dos governos, né, do governo do estado e do governo do Distrito Federal.
4: Para exercer essa fiscalização, os deputados podem solicitar informações a órgãos públicos, convocar autoridades para prestar esclarecimentos e criar comissões parlamentares de inquérito, as CPIs. Os deputados estaduais e distritais também votam o orçamento dos estados e do DF e propostas de leis de iniciativa dos governadores. No caso do Distrito Federal, há uma particularidade. Como o DF não possui municípios, os deputados distritais tratam tanto de temas de competência estadual quanto de assuntos que em outras partes do país seriam discutidos por vereadores.
3: Com trabalhos técnicos de Eliseu Caires, o Jornal do Senado fica por aqui. Acompanhe agora as notícias da Câmara dos Deputados. Boa noite e até amanhã.
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6: Plenário pode aumentar folga remunerada do trabalhador que doar sangue.
7: Projeto estende auxílio acompanhante a todos os tipos de aposentadoria.
6: Comissão estabelece parâmetros para acervos de livros em salas de aula.
7: Boa noite. Estudantes de 4 a 11 anos de idade poderão contar com acervo de livros nas salas de aula. A ideia é incentivar a formação de jovens leitores, como informa a repórter Mônica Tati.
8: Proposta aprovada pela Comissão de Educação da Câmara dos Deputados prevê que as salas de aula da pré-escola e dos anos iniciais do ensino fundamental tenham acervo de livros. O texto insere o dispositivo na Lei das Bibliotecas. O acervo seria formado por livros paradidáticos e de literatura infantil, destinados ao uso de alunos e professores. O deputado Tarcísio Mota, do PSOL do Rio de Janeiro, que leu o parecer do relator, o deputado Pedro Kizai, do PT de Santa Catarina, destaca que o projeto fortalece o Sistema Nacional de Bibliotecas Escolares e é essencial para formar novos leitores.
9: Nós temos, infelizmente, caído o número de leitores na sociedade brasileira. E nós sabemos que o livro é uma janela para o mundo, é a possibilidade de ampliar os nossos horizontes. E quando isso é feito desde o início, na pré-escola, isso é decisivo, não só para aquela criança poder adquirir mais hábitos de leitura, ampliar os seus horizontes, mas para que a própria educação funcione. Nós temos evidências científicas que demonstram que em famílias onde há crianças leitoras, essas crianças aprendem mais, aprendem melhor, têm, portanto, sucesso no fluxo escolar.
8: O projeto, que prevê a formação de acervos de livros nas salas de aula para crianças de 4 a 11 anos, aguarda a apreciação da Comissão de Constituição e Justiça. Se for aprovado, pode seguir direto para o Senado. Da Rádio Câmara de Brasília, Mônica Tati.
2: Saúde.
6: Luiz Tibé, do Avante de Minas Gerais,

0: apresentou projeto para viabilizar no SUS o uso experimental da polilaminina em pacientes com lesões recentes na medula ou paralisias causadas por traumas. Ele explica que o tratamento vai depender de indicação médica e autorização dos órgãos competentes.
1: Luiz Tibé aponta que a polilaminina é estudada pelo potencial de regenerar fibras nervosas lesionadas. A proposta do congressista dá prioridade a pacientes da rede pública com lesão medular aguda, que deverão ser acompanhados por equipe especializada durante a pesquisa.
0: Gustinho Ribeiro, do PP de Sergipe, apresentou o projeto que cria regras especiais para a renegociação de dívidas de pessoas acometidas por doenças crônicas incapacitantes. Para ter acesso ao benefício, é preciso comprovar o impacto dos custos do tratamento ou a perda da capacidade financeira causada pela doença.
1: Pelo texto de Gustinho Ribeiro, a conciliação prevê mais prazo para pagamento, redução de juros e parcelamento da dívida. Segundo ele, a medida busca proteger pacientes em situação de vulnerabilidade e evitar que o superendividamento comprometa o tratamento de saúde.
0: Marcos Soares, do PSDB do Rio de Janeiro, propõe a criação do Programa Nacional de Educação Cosmética e Cuidado com a Pele nas escolas. A iniciativa prevê ações dos Ministérios da Educação e da Saúde sobre higiene, proteção solar e cuidados com a pele.
1: Marcos Soares explica que o objetivo é promover campanhas de conscientização para combater a desinformação sobre rotinas de beleza. O parlamentar argumenta que a proposta pode ajudar a prevenir danos causados pelo uso inadequado de cosméticos.
2: Segurança Pública.
0: A Comissão da Câmara aprovou o programa de atendimento a vulneráveis vítimas de estupro com o objetivo de humanizar o acolhimento e garantir a coleta de provas contra o agressor. Saiba mais sobre o assunto na reportagem de Maria Neves.
3: A Comissão de Segurança Pública da Câmara dos Deputados aprovou o projeto que institui um modelo nacional de atendimento humanizado e de coleta de provas para casos de estupro de vulnerável, chamado Ação Protetiva 360 Graus. Pela proposta, estados e municípios que aderirem ao programa terão de criar núcleos de atendimento humanizado e multidisciplinar às vítimas. Na versão aprovada, o relator deputado Paulo Bilinski, do PL Paulista, prevê que as autoridades deverão realizar a coleta de provas imediatamente, ainda no local de acolhimento. De acordo com o parlamentar, a literatura forense estima que a janela máxima de preservação dos vestígios é de até 72 horas a partir da agressão. A proposta também estabelece o prazo máximo de 30 dias para a emissão dos laudos periciais. Esse prazo poderá ser prorrogado por igual período, mas somente com justificativa técnica fundamentada. O texto original do deputado delegado da Cunha, do União de São Paulo, prevê somente a emissão de laudos dentro dos prazos legais. Delegado da Cunha afirma que a criação do programa é importante principalmente porque a maior parte dos abusos sexuais de vulneráveis ocorre dentro de casa e o agressor quase sempre permanece impune.
4: A Ação Protetiva 360 tem por objetivo proteger crianças e adolescentes do crime chamado estupro de vulnerável. É o estupro praticado contra menores de 14 anos, que acontece, na maioria das vezes, dentro de casa. Outro dado assustador é que a grande maioria das vítimas tem de 4 a 8 anos. E outro dado alarmante, em 80% dos casos, o estuprador é inocentado por falta de prova material, falta de DNA.
3: De acordo com o delegado da Cunha, iniciativa semelhante ao programa proposto já foi adotada na Baixada Santista, em São Paulo, e dobrou o número de condenações de agressores sexuais de vulneráveis. Pela legislação, além de menores de 14 anos, são consideradas vulneráveis pessoas que não têm discernimento ou não podem oferecer resistência ao estupro, devido a alguma doença ou neurodivergência, por exemplo. O texto aprovado estabelece também quem pode acionar os núcleos de atendimento no caso de suspeita de estupro de vulnerável. Além da própria vítima e de familiares, estão na lista profissionais de saúde ou de assistência social e integrantes do Conselho Tutelar. Além disso, a versão do relator, delegado Paulo Bilinski, prevê que quando o pai, a mãe ou o responsável legal for suspeito do crime, a justiça poderá autorizar a coleta de material biológico. Segundo o deputado, a medida evita que o próprio agressor impeça a preservação dos vestígios criminais. Ainda de acordo com a proposta, sempre que houver suspeita, o núcleo de acolhimento da vítima vulnerável deverá comunicar à autoridade policial competente em, no máximo, 12 horas. Delegado Paulo Bilinski argumenta que a comunicação estabelece o elo entre o programa de atendimento e o sistema de persecução penal. Sem ela, afirma que o fluxo de atendimento poderia funcionar integralmente, sem jamais levar à responsabilização do agressor. A proposta que institui um modelo nacional de atendimento humanizado e de coleta de provas para casos de estupro de vulnerável ainda será analisada por 3 comissões da Câmara. Se aprovada em todas, poderá seguir para análise do Senado. Da Rádio Câmara de Brasília, Maria Neves.
1: Projeto de Cezinha de Madureira, do PL de São Paulo, prevê a ampliação para 12 meses do prazo para apresentar queixa em infrações praticadas contra crianças, adolescentes e idosos. A proposta altera a legislação para dobrar o tempo atualmente concedido às vítimas ou a seus responsáveis.
0: Cezinha de Madureira argumenta que o período de 6 meses é insuficiente para que famílias ou idosos processem o trauma emocional e formalizem denúncias. Ele ressalta que o ajuste alinha a legislação à ampliação do prazo já concedido a mulheres vítimas de violência doméstica.
1: Como estratégia de prevenção e enfrentamento à violência, Antônio Carlos Rodrigues, do Podemos de São Paulo, quer ampliar a autonomia financeira das mulheres. Projeto apresentado pelo deputado prevê qualificação profissional, acesso a crédito e incentivo ao empreendedorismo feminino.
0: Antônio Carlos Rodrigues ressalta que o projeto dá prioridade para mulheres vítimas de violência doméstica em situação de vulnerabilidade ou responsáveis pelo sustento da família. Ele afirma que o acesso ao trabalho e à renda podem ajudar essas mulheres a romper relações abusivas.
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2: Trabalho.
1: Pedro Westphalen, do PP do Rio Grande do Sul, apoia projeto que permite o aproveitamento de médicos, dentistas, farmacêuticos e veterinários pelas forças policiais estaduais. O relator defende o redirecionamento de profissionais dispensados por excesso de contingente nas Forças Armadas.
0: Pedro Westphalen avalia que a cooperação entre União e Estados fortalece o atendimento médico dos agentes de segurança. Na visão do parlamentar, a medida amplia a capacidade de resposta do Estado em emergências sanitárias e calamidades, sem gerar custo extra às Forças Armadas.
1: Projeto de Davi Soares, do Podemos de São Paulo, reduz para 35 horas semanais a jornada máxima de trabalho dos professores da educação básica. O texto estabelece ainda que a nova regra se aplica tanto ao ensino público quanto às escolas privadas sem redução salarial.
0: Davi Soares sustenta que a sobrecarga de tarefas como correção de provas e planejamento de aulas tem provocado a síndrome de burnout entre os docentes. Para o congressista, a redução da jornada ajuda a preservar a saúde dos trabalhadores e melhorar a qualidade do ensino.
1: Celso Sabino, do PDT do Pará, quer estender o direito ao abono salarial aos empregados domésticos. A proposta garante o pagamento do benefício aos trabalhadores da categoria que tenham atuado por pelo menos 30 dias no ano base e recebam remuneração mensal dentro dos limites legais.
0: Celso Sabino argumenta que a medida corrige uma distorção histórica na legislação que hoje nega o benefício à classe por ausência de contribuição do empregador físico ao PIS. Ele ressalta que o custeio será feito com recursos do Fundo de Amparo ao Trabalhador, sem gerar novos encargos aos contratantes.
2: Votação.
1: O plenário da Câmara pode votar projeto que aumenta de 1 para 2 dias a folga remunerada do trabalhador que doar sangue. O repórter Antônio Vital tem os detalhes.
7: Pode ser votado a qualquer momento no plenário da Câmara projeto que aumenta de 1 para 2 dias por ano o direito do trabalhador faltar ao serviço para doar sangue. De acordo com a proposta, o empregado poderá deixar de comparecer ao serviço 1 dia a cada 6 meses, sem desconto no salário, desde que comprove a doação. O autor do projeto, o deputado Dr. Luizinho, do PP do Rio de Janeiro, disse que ampliar o incentivo é uma medida de baixo custo e elevado impacto. Ele justificou a proposta como necessária para manter os estoques seguros e regulares, já que uma folga por ano não é mais suficiente para atender a demanda diante do aumento da população.
8: Quando a gente permite que um trabalhador, uma vez no ano, faça a doação de sangue e possa se ausentar do trabalho, a gente tinha uma população brasileira. Hoje nós temos mais presentes que o dobro da população. E a cada dia, o número de acidentes com motocicletas, acidente nas estradas, leva no aumento da necessidade de captação de sangue. Permitirá certamente, presidente, que a gente quase dobre a nossa capacidade de captação de sangue no Brasil.
7: De acordo com o Ministério da Saúde, o Brasil necessita, em média, de 5 mil bolsas de sangue por dia para atender a necessidade. E os hemocentros enfrentam oscilações periódicas abaixo da média, principalmente em períodos de feriados prolongados e férias escolares, quando diminui o número de doadores. O projeto ganhou regime de urgência, o que permite que seja votado diretamente no plenário da Câmara, sem passar pela análise das comissões permanentes da Casa. A urgência foi aprovada de maneira simbólica, sem votos contrários, e foi defendida por deputados de vários partidos, como Cabo Gilberto Silva, do PL da Paraíba. Ele destacou a necessidade de aumentar o número de doadores.
9: A questão das doações de sangue, às vezes no Brasil, reduz o ritmo, e sobretudo nas questões de festejos com vários acidentes, e os bancos de sangue precisam estar sempre prontos para atender a demanda da sociedade.
7: A manutenção de estoques de sangue é essencial ao funcionamento do Sistema Único de Saúde, o SUS, já que ele é usado em procedimentos de urgência e emergência, cirurgias de média e alta complexidade, tratamentos de câncer, doenças hematológicas e atendimentos obstétricos. Ainda não há data para votação no plenário da Câmara do projeto que aumenta de 1 para 2 dias por ano o direito do trabalhador faltar ao serviço para doar sangue. Da Rádio Câmara, de Brasília, Antônio Vital.
2: Economia.
0: Permitir que cuidadores de pessoas com deficiência empreendam com o MEI sem a perda imediata do benefício de prestação continuada é o objetivo do projeto de Rafael Prudente, do MDB do Distrito Federal. O texto prevê um período de transição de 2 anos em que rendimentos de até 2 salários mínimos não entram no cálculo do benefício.
1: Rafael Prudente argumenta que a iniciativa estimula a formalização das famílias sem comprometer o amparo social. O parlamentar defende ainda a garantia de restabelecimento simplificado do auxílio caso o empreendimento do cuidador feche.
0: Professor Alcides, do PSDB de Goiás, propõe criar o Programa Nacional de Geração Distribuída com Créditos de Carbono para conectar pequenos e médios geradores de energia renovável ao mercado voluntário de emissões.
1: Professor Alcides explica que a medida preenche uma lacuna entre o marco legal da geração distribuída e o Sistema Brasileiro de Comércio de Emissões. Para ele, a unificação possibilita a geração de renda extra para famílias e produtores rurais, além de estimular novos investimentos em fontes limpas no país.
2: Transportes.
0: Comissão aprova a proposta que permite grupos considerados mais vulneráveis desembarcar fora do ponto de ônibus durante a noite, como explica a repórter Paula Bittar.
10: A Comissão de Constituição e Justiça da Câmara aprovou um projeto de lei que permite a mulheres, pessoas idosas, pessoas com deficiência ou mobilidade reduzida, escolher o local de desembarque dos veículos de transporte coletivo urbano no período entre as 8 da noite e as 5 da manhã, respeitado o trajeto da linha. De acordo com o texto aprovado, o motorista deve observar as condições de segurança ao parar para o desembarque. O relator, deputado Áureo Ribeiro, do Solidariedade do Rio de Janeiro, descartou a possibilidade de a proposta ser discriminatória com relação a homens não idosos, tendo em vista que o objetivo é proteger as pessoas mais vulneráveis, não se tratando de discriminação sem justo motivo.
11: É uma medida que pode fazer uma diferença muito importante na rotina de quem depende do transporte coletivo, especialmente mulheres, idosos e pessoas que precisam caminhar por trajetos escuros ou considerados inseguros até chegar à sua casa. A proposta busca dar mais proteção e flexibilidade, permitindo que o passageiro possa desembarcar em um local mais próximo e seguro, respeitando as condições de circulação e segurança do transporte.
10: A proposta, que permite a mulheres e pessoas idosas com deficiência ou mobilidade reduzida escolher o local de desembarque dos veículos de transporte coletivo urbano no período entre as 8 da noite e as 5 da manhã, pode seguir agora para a análise do Senado, a menos que haja recurso para votação antes pelo plenário da Câmara. Da Rádio Câmara de Brasília, Paula Bittar.
2: Cultura.
1: Capitão Augusto, do PL de São Paulo, defende a criação do Programa Nacional de Proteção e Resiliência da Atividade Circense, chamado de Circo Seguro. Segundo o deputado, o objetivo é garantir apoio financeiro para reparar estruturas e equipamentos de circos destruídos por intempéries.
0: Pelo projeto de Capitão Augusto, o programa vai subsidiar a contratação de seguros e oferecer financiamentos com juros reduzidos para circos de pequeno porte. Para o parlamentar, a medida preserva uma tradição cultural e protege a renda de centenas de famílias.
2: Homenagem.
1: Dimas Fabiano, do PP de Minas Gerais, sugere a inscrição do nome de Francisco de Paula Vitor, o Padre Vitor,

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1: 8 e 1, 16 graus.
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2: E o nosso território tá de volta, gente. Boa noite pra você. Boa noite. Uma excelente noite, obrigado pela sua audiência, agradecendo aí aos nossos patrocinadores do programa, Giareta Implementos Agrícolas, tem queima de estoque ali na Giareta, pagamento facilitado para 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E o nosso Território Sertanejo dá sequência com muita música boa para você.
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2: Olha a hora, 20 horas e 5.

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4: Estamos de volta ao nosso território de som desta quinta-feira para você, dia de TBT, recordar aqueles clássicos do passado aqui na programação da Sana do VFM. E claro, a gente traz aquelas canções para recordar, matar saudades. Eu quero mandar um grande abraço aqui ao pessoal que já pediram canções para a gente aí, acompanha o nosso programa em São José do Ouro. Também, claro, Ibiaçá, o pessoal já manda no decorrer do dia as canções para rodar no programa da noite. Tamo junto! 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No nosso território, muito TBT, música boa de qualidade.
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4: No território, 20 horas e 18.

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1: 8h32.
2: 16 graus.
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do nosso território sertanejo. Programação show da sua noite. Obrigado pela sua audiência, né? Você que tá trabalhando aí, dando carona pra gente. Uma excelente noite. É o nosso território. Em minha comunicação, Jean Martinazzo. Muito prazer. 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Pessoal que acompanha a nossa programação, é o nosso território sertanejo, levando muita

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4: Estamos de volta, edição desta quinta-feira abençoada para você que está acompanhando aí, nosso amigo caminhoneiro, né, que está levando a gente de carona aí, devagarinho, né, sem pressa na estrada, cuidado, atenção redobrada, boa viagem para você, nosso amigo agricultor aí que acompanha também, né, pessoal da lavoura aí, obrigado pela sua audiência. Uma excelente noite também, tá bom? Nossos parceiraços da programação. No nosso território tem muita música boa.
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4: No nosso território, 20 horas e 53.